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3: Bom dia, são agora 9:30.
4: Na última Assembleia Municipal, o Partido Socialista apresentou uma moção com o propósito de devolver ao Teatro Municipal da Guarda a centralidade, a ambição e a dignidade, assente numa melhor programação e recursos humanos. Foi o que disse Diana Santos, deputada socialista, numa intervenção bastante crítica. A moção foi votada favoravelmente por todos os deputados do PS, PSD, IL, CDS e Chega, 31 votos a favor, e rejeitada por toda a bancada do PG pela Guarda, com 51 votos contra. Na resposta, o presidente do município, Sérgio Costa, sublinhou que a programação do TMG está bem e recomenda-se. É diversa, inclusiva e diferente, com todos e para todos. A Associação Empresarial da Região da Guarda está a comemorar 42 anos e realizou um jantar-conferência que juntou cerca de 300 empresários e associados. Presidido por Orlando Faísca, o NERGA conta com 640 empresas associadas de todos os setores de atividade. Um número que subiu significativamente nos últimos anos. Promover a competitividade das empresas da região, incentivar a inovação, internacionalização, cooperação empresarial e o empreendedorismo continuam a ser os principais objetivos. Já que ouvimos os presidentes das freguesias de Vila Cortês do Mondego e de Aldeia Viçosa sobre o que é preciso fazer para que as duas zonas balneares fiquem minimamente operacionais para receber os banhistas a partir de 1 de julho, tendo em conta os estragos provocados pelas tempestades de fevereiro. Neste jornal olhamos para mais dois espaços, Valhelhas e Quinta da Taberna, em Videmonte, onde também são necessárias intervenções para repor as condições mínimas de abertura da época balnear.

0: Freia esta segunda-feira, dia 11 de maio, pode contar no interior do país com o céu algo nublado e também com a continuação da chuva durante todo o dia. Temperaturas com ligeira subida, máximas na Guarda de 14 graus, de 16 no Sabugal e de 17 na Covilhã e também em Penhel.
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0: Passamos agora para as notícias com a edição de Carlos Gomes.
3: Na última Assembleia Municipal, o Partido Socialista apresentou uma moção com o propósito de devolver ao Teatro Municipal da Guarda a centralidade, a ambição e a dignidade assente numa melhor programação e recursos humanos. Foi o que disse Diana Santos, deputada socialista, numa intervenção bastante crítica.
4: Em 91 dias, o grande auditório do Teatro Municipal da Guarda apresenta apenas 7 dias de programação própria e 5 de extra programação. Uma programação que parece um frete, algo feito para preencher calendário, sem exigência, sem critério, sem ambição. O TMG é provavelmente a única política pública de grande dimensão onde a Guarda se consegue destacar em relação a outras cidades. É aqui que temos escala, é aqui que temos qualidade, é aqui que podíamos estar a competir a sério a nível nacional. E quando temos uma vantagem, temos de a colocar no centro da estratégia da cidade. O que se pede nesta moção é simples: que olhem para o teatro e entendam o alcance da sua dimensão, que o vejam como peça central para nos destacarmos, como um ex-libris cultural que outros invejam. Por isso, apelamos à visão e responsabilidade. Precisamos de um programador qualificado, de uma linha artística clara, para que o teatro volte a ser aquilo que deve ser, um espaço de crescimento e afirmação da estratégia da cidade. Uma estratégia de âmbito nacional numa infraestrutura que é também ela de âmbito nacional. É através do TMG que podemos ambicionar inovação, desenvolvimento, conhecimento, turismo e economia. O TMG é a revolução da cidade, Sr. Presidente. É o nosso melhor argumento de promoção nacional. Por isso, o TMG tem que ser a nossa prioridade, porque é aqui que somos melhores. Eu peço-lhe que perceba a importância do que tem na mão. Coloque a cidade a vibrar culturalmente e afirme-a a nível nacional através desta infraestrutura de excelência. Não temos outra de igual tamanho.
3: Na resposta, o presidente do município, Sérgio Costa, sublinhou que a programação do TMG está bem e recomenda-se, é diversa, inclusiva e diferente, com todos e para todos.
5: Este trimestre temos cerca de 45 iniciativas no TMG. Apenas 7 são organizadas por entidades externas. A saber, os Bombeiros Voluntários da Guarda, a ULS, a Academia Sénior, o Conservatório de Música São José da Guarda, o Centro Cultural. Que aquilo que aqui ouvimos é que o Partido Socialista quererá impedir estas instituições de atuar no TMG. Foi aquilo que nós aqui ouvimos. E por isso o Partido Socialista continua a querer seguir a política da cadeira vazia. É a cadeira vazia. Quantas mais cadeiras vazias tivermos, melhor está a nossa cultura, melhor está o TMG. A programação está bem e recomenda-se. O TMG oferece e vai continuar a oferecer uma programação cultural diversa, inclusiva e diferente. Com todos e para todos. sejam concertos, óperas, bailados, teatro, cinema ou folclore. O TMG é para todos, para os jovens, para os menos jovens, para os séniores, para os ricos, para os pobres, de todas as cores, de todas as raças, de todas as religiões e de todas as forças políticas ou independentes. O TMG afirma-se cada vez mais como o grande integrador da cultura regional e não um clube fechado, elitista e com palas, como alguns assumem. E por isso desafio é verificarem as residências artísticas que vão sendo propostas, dentro e fora de portas, contrariando tudo aquilo que é dito nesta moção. A programação é assegurada por uma equipa coordenadora com três técnicos, de forma a ser o mais abrangente possível. Pelo amor de Deus, não falem mal dos técnicos do TMG. Já chega disso. Técnicos que sempre foram assistentes de programação.
3: A moção foi votada favoravelmente por todos os deputados do PS, PSD, IL, CDS e Chega, 31 votos a favor, e rejeitada por toda a bancada do PG, pela Guarda, com 51 votos contra. A Associação Empresarial da Região da Guarda está a comemorar 42 anos e realizou um jantar-conferência que juntou cerca de 300 empresários e associados. O NERGA foi constituído em 1984 por iniciativa de um grupo de empresários do Distrito da Guarda com o apoio da AIP, Associação Industrial Portuguesa. Presidido por Orlando Faísca, conta com 640 empresas associadas de todos os setores de atividade, um número que subiu significativamente nos últimos anos.
6: Nós estamos a crescer a dois dígitos. Nos últimos 5 anos nós crescemos, dobramos os nossos associados. Há 5 anos éramos de cerca de 300 sócios, hoje somos 640. Isso reflete a nossa dinâmica. Temos muito para fazer. Obviamente que há muitíssimo que nós nos podemos debruçar com mais qualidade, step by step, de grau, como disse, mas estamos a crescer a dois dígitos e essa nossa vontade de querer estar mais presentes, querer ter um serviço de mais qualidade. Ainda assim, a nossa qualidade tem-se notado, porque em 5 anos mais do que duplicarmos os nossos associados é um facto notável.
3: Promover a competitividade das empresas da região da Guarda, incentivar a inovação, internacionalização, cooperação empresarial e o empreendedorismo continuam a ser os principais objetivos, sublinha o presidente do NERGA, Orlando Faísca.
6: Nós queremos trabalhar a área sempre do empreendedorismo. Obviamente que o EBITDA, ou o vulgar lucro, é da responsabilidade de cada líder, mas nós queremos estar na componente da capacitação, de abrir horizontes ao nível seja da internacionalização, seja da capacitação das suas pessoas, seja em eventos como hoje, porque não é um evento simples, é um evento também de transferência de conhecimento. Várias empresas trouxeram vários colaboradores e trouxeram exclusivamente para a transferência de conhecimento. Temos como objetivo trazer conhecimento diferenciável e de qualidade para as nossas organizações.
3: E de que forma a concretização da primeira fase do Porto Seco e o crescimento da plataforma logística podem contribuir decisivamente para o desenvolvimento económico da região?
6: Obviamente que esses investimentos foram realizados é uma mais-valia. Agora nós é que temos que aproveitar esses investimentos para os transformar realmente em resultados. Nós, quando falamos de empreendedorismo, falamos sempre a médio e longo prazo. Nós temos que semear para depois escolhermos. O que estamos hoje a fazer aqui é isso. Só seria possível termos aqui cerca de 300 pessoas hoje no nosso evento se nós tivéssemos feito este trabalho nos últimos anos de proximidade das nossas empresas. E, portanto, há um reconhecimento do nosso trabalho. Todas as organizações têm que acrescentar valor para o seu cliente. Os nossos clientes são as empresas.
3: O jantar-conferência contou com Nadim Habib, professor na reputada Nova School of Business and Economics, conhecida por Nova SBE, e referência nacional e internacional em inovação, estratégia e transformação organizacional. Ao longo da carreira, Nadim Habib tem apoiado empresas e líderes a antecipar tendências e a criar valor no mundo em constante mudança. Já que ouvimos os presidentes das freguesias de Vila Cortês do Mondego e de Aldeia Viçosa sobre o que é preciso fazer para que as duas zonas balneares fiquem minimamente operacionais para receber os banhistas a partir de 1 de julho, tendo em conta os estragos provocados pelas tempestades de fevereiro. Neste jornal olhamos para mais dois espaços, Varelhas e Quinta da Taberna em Vidmonte, onde também são necessárias intervenções para repor as condições mínimas para a abertura da época balnear. Sofia Pereira.
7: Na praia fluvial de Valelhas, a meia hora da guarda, as tempestades afetaram os leitos do Zêzer e também algumas infraestruturas. O presidente da Junta de Freguesia, Hélder Saraiva, refere que a Junta já avançou com as reparações possíveis, mas ainda há algumas coisas para fazer.
8: Valelhas foi bastante afetada na parte do leito. Essencialmente, o que foi afetado foi a parte das infraestruturas, desde a ponte pedonal, desde a parte dos bares e a parte dos passeios. Neste momento, obviamente, a Junta de Freguesia tem feito o que está ao seu alcance para ir reparando e requalificando, e contamos com o município para que o município tenha uma intervenção de maior peso, de maneira que a praia consiga ficar requalificada para a sua abertura na época balnear, até porque estamos a falar da única praia do concelho que tem bandeira azul.
7: Mas o Edil levanta uma questão especial. Diz que as obras de reparação da praia de Valelhas têm de ser feitas também para manter o estatuto de bandeira azul, que já recebe consecutivamente há 18 anos.
8: São obras que requerem ali a requalificação de infraestruturas para a segurança das pessoas que nos visitam e dos próprios banhistas, e que a bandeira azul assim o exige, para que a praia continue a seguir e a ir de encontro aos parâmetros que estão referenciados por parte da APA para a atribuição da própria bandeira azul. É o objetivo claramente da Junta de Freguesia de Valelhas manter a bandeira azul, e assim o desejamos todos, para bem das pessoas de Valelhas, para bem do concelho, do distrito e da própria região. Valelhas há 17 anos que é a bandeira azul, acho que é um galardão que já impõe algum respeito em termos de praia. E por outro lado, estamos a falar de uma praia do interior, em que cada vez os requisitos são muito mais apertados, tanto em termos de fiscalização como em termos de obras, e neste caso teremos que ter, obviamente, e que temos que ter, e contamos com o apoio do município para que esta praia continue a ser o ex-libris que tem sido até agora.
7: Em Vidmonte, na praia fluvial da Quinta da Taberna, a maior parte dos danos já foi reparada, segundo conta a autarca Alexandra Moraes, que recorda os danos provocados pela subida das águas com a tempestade Christine.
9: A água subiu bastante, acabou por arrastar pedras e areia, que danificaram alguma parte até mesmo da relva e outras partes mais na margem, a parte dos passadiços também de madeira. Neste momento já está, ou seja, tudo já está composto ou reparado, a não ser a parte do espelho d'água, onde existe muita areia e muitas pedras, que estamos a aguardar a autorização do ICNF para que se possa retirar de forma legal essa parte da areia, para que depois, na altura do verão, esteja tudo preparado para que possam entrar e para que possa levar a água toda e estancar a água.
7: E a realidade é que, depois da tempestade Christine e dos danos causados pela subida das águas, as juntas de freguesia precisam de apoios para que os espaços balneares sejam recuperados e voltem a ser o que eram.
3: A época balnear nas praias fluviais do interior começa a 1 de julho e prolonga-se até 31 de agosto.
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5: 11:38 e avançamos agora para mais uma edição do programa Frente a Frente, moderado por Luís Martins.

0: O Frente a Frente está de regresso para comentar a atualidade política da semana com Ricardo Neves Sousa, do PSD, Gonçalo Amaral, do PS, e Daniel Lucas, do PG, Nós Cidadãos. Começamos pelo PSD, que vai novamente a votos na Conselhia da Guarda, com Júlio Santos e Pedro Nobre a concorrerem à presidência da Comissão Política Local. A novidade é que estas eleições vão decorrer com novos cadernos eleitorais, quando inicialmente o Conselho da Jurisdição tinha dito o contrário, que se fariam com o caderno eleitoral ativo em fevereiro. Ricardo Neves Sousa, o que é que se passa?
1: Bom dia, Luís. Cumprimento também os meus colegas de painel e todos os nossos ouvintes. Bom, eu também fui apanhado um pouco de surpresa, e isto porque portanto, a decisão que tinha emanado do Conselho de Jurisdição Distrital, reunido extraordinariamente para avaliar esta situação, tinha decidido e tinha-se pronunciado no sentido de se manterem as mesmas listas com os mesmos cadernos eleitorais. E parece-me a mim, quer dizer, do ponto de vista lógico, faz algum sentido, até porque, vamos lá ver uma coisa, se há uma irregularidade num ato, e havendo a repetição desse ato, tem que ser nas mesmas circunstâncias e com os mesmos elementos. Portanto, isso até é a definição a enciclopédica de repetição. Portanto, repetir é fazer algo igual outra vez. Entretanto, o processo subiu ao Conselho de Jurisdição Nacional, que terá tido um entendimento diferente, designadamente novos cadernos eleitorais e até, eventualmente, a possibilidade de as listas serem diferentes. Eu, sinceramente, eu ainda não consegui apurar qual é que é a justificação lógica ou até jurídica do Conselho de Jurisdição Nacional para se pronunciar neste sentido. E, por acaso, gostava de saber, como militante, até para perceber. Mas, obviamente, que isto pode criar aqui algum, enfim, algum desagrado por parte de alguns elementos e até da lista, de outra lista, porque, vamos lá ver uma coisa, se tudo apontava para que o processo eleitoral decorresse com os mesmos elementos, agora, a meio do percurso, vem-se de alguma forma, a palavra se calhar não é esta, mas eu, por uma questão de simplificação, vou utilizá-la, subverter o processo, introduzindo aqui um novo caderno eleitoral que pode fazer pender o fiel da balança para um ou para outro, ou para o outro lado.
0: Claro, está. Justamente, a quem é que beneficia esta decisão? A quem é que pode beneficiar esta decisão?
1: Bem, beneficia aqueles que estiveram mais atentos ou que poderiam eventualmente ter sabido, portanto, desta decisão num espaço temporal mais longínquo, em que permitiu que, enfim, dinamizassem o contacto a militantes que eventualmente pudessem não estar no outro caderno para que pagassem as suas cotas para agora poder constar neste. Portanto, eu não falei com nenhum dos elementos das candidaturas em duelo, digamos assim, e portanto não sei quais as diligências cada um deles teve nesta matéria. Bem, mas o que é certo é que, havendo a possibilidade de integrar novos militantes ou militantes que não estavam considerados no caderno de 28 de Fevereiro, pode haver aqui, enfim, algum desvio relativamente àquilo que foi o resultado da última eleição. Eu apenas gostaria de perceber qual é que é a lógica que presidiu a este tipo de decisão, porque se estamos a repetir um ato regular, penso eu que deve ser com os elementos que existiam à data desse primeiro ato. Mas eu estou em crer que o Conselho de Jurisdição e o próprio PSD oportunamente virão esclarecer o porquê desta decisão, porque se não for feito, corre-se o risco de pairar sempre uma dúvida, de pairar sempre algum mal-estar, alguma suspeição, quer dizer, e o PSD, que é e pugna por ser um partido transparente, não tem necessidade, enfim, destes jogos de bastidores, e portanto eu estou em crer que oportunamente alguém com capacidade e mandatado para o efeito virá explicar seguramente o porquê desta decisão.
0: Já não há muito tempo, uma vez que as eleições estão marcadas para 30 de maio.
1: Exatamente, até porque, convenhamos, se isto não for esclarecido e se permanecer a dúvida e a suspeição em alguns militantes, pode começar a criar-se algum fosso que não é desejável. Nós lembremos que o PSD é governo, esperemos que o continue a ser, mas em termos locais não é governo. O PSD neste momento faz parte da oposição e, como estamos a falar de uma eleição do partido a nível local, mais diretamente, isto afeta, enfim, as estruturas e toda a dinâmica política local do PSD. Se este assunto não for convenientemente dirimido, pode criar aqui algumas clivagens que em nada contribuem para que o PSD se possa constituir como um partido forte e alternativo ao atual estado de situação.
0: Gonçalo Amaral, o PS também vai a votos mais tarde, a 19 de junho. Para já são conhecidos dois candidatos, Diana Santos e João Vaz, que concorrem à sucessão de António Monteirinho e que já começaram a movimentar-se e a apresentar argumentos. Como é que vai ser esta?

0: vai ser uma eleição renhida.
1: Olá, Luís, muito bom dia. Bom dia aos meus colegas, Ricardo, Daniel, todos os técnicos jornalistas de Latitude e a todos os nossos ouvintes. Efetivamente, já há uns programas atrás tínhamos aqui, estamos numa altura normal da renovação do período pós-autárquico, sendo que as eleições autárquicas serão provavelmente o principal objetivo e o principal foco e a atividade autárquica por si, né, de uma estrutura concelhia de qualquer partido. É normal também o PS, já normalmente tem feito alinhar os processos de eleições das concelhias para um período pós eleições autárquicas, sendo que desta vez ainda se meteu pelo meio um Congresso Nacional.
0: O que também não é muito habitual, não é?
1: O que também não é habitual, né? Mas daí também se calhar ter atrasado um bocadinho mais, portanto já vai ser mais de meio ano após essas eleições. Mas, efetivamente, é um processo necessário, até porque o processo autárquico foi muito desgastante e acaba aqui por haver aqui uma pequena quebra de ciclo. Eu não quero dizer que é um fim de ciclo, e uso isto já como introdução àquilo que vou falar diretamente sobre as eleições. Porque, efetivamente, um dos males do PS é que desde 2013... na altura, no ano em que perdemos a Câmara Municipal da Guarda pela primeira vez, tem havido candidaturas à Câmara Municipal completamente separadas, completamente desfasadas umas das outras. Ou seja, em 2013 os protagonistas são completamente diferentes dos 2017, dos 2021 e dos 2025. E isto aqui apenas tem vindo a mostrar um decréscimo da força do PS. Um decréscimo da força do PS. Há muita coisa que tem vindo a ser bem feita, nomeadamente a nível de acompanhamento dos candidatos e dos presidentes de junta de freguesia, e isso aí tem que continuar a ser bem feito, mas há sempre aqui não há um trabalho contínuo, principalmente se estivermos a falar a nível da luta política na variação, né, da intervenção política a nível da variação, há aqui muita diferença. Eu espero que para o futuro isto não volte a acontecer, mas efetivamente agora nestas eleições vamos ter duas listas um pouco antagonistas. Por um lado, temos a candidatura de Diana Santos, efetivamente, que foi uma pessoa até com uma grande presença na estrutura da candidatura das últimas eleições autárquicas e que, pelo que me parece, vem trazer uma candidatura composta principalmente por militantes que estiveram envolvidos nessas mesmas eleições. É normal que este tipo de movimentação aconteça, porque são pessoas, como eu disse, o processo é um processo bastante duro, bastante complexo. É normal que as pessoas criem laços nestas situações. No entanto, a meu ver, nunca é totalmente positivo quando uma candidatura sai de um processo autárquico, sendo que o objetivo é preparar o próximo, porque às vezes, embora, claro, como eu estava aqui a dizer, os processos, deve haver aqui uma continuidade, mas muitas vezes, quando há uma renovação muito grande, baseada em pessoas que deram um grande contributo numa eleição externa, às vezes acabam por não ter propriamente ideia do que é a luta interna. Porque agora eu relembro que um partido deve ser, por definição, algo conservador. Algo conservador em que tem que manter os seus princípios, tem que manter a sua atuação, tem que fazer o acompanhamento, tem que estar presente, tem que conhecer a história do passado, tem que conhecer, pelo menos, os últimos desenvolvimentos que têm acontecido. Eu não estou a dizer que isto com a candidatura de Diana Santos não tenha, obviamente, terá muita gente também com esse conhecimento, mas, efetivamente, a luta política é uma luta, e daí também, cada vez mais, às vezes, ser difícil encontrar protagonistas que a queiram abraçar, mas a luta política interna é uma luta de fundo, é muito diferente, é uma luta que custa muito, é uma luta que muitas vezes as pessoas dão muito de si sem resultados visíveis, e ao contrário de uma eleição externa, em que realmente há, mesmo que não tenha corrido da melhor maneira o PS no último

0: ano, bem pelo contrário, mas há efetivamente um objetivo marcado no tempo em que se aposta e se faz uma estratégia, se define uma estratégia para esse momento. Aqui não, aqui é completamente diferente, principalmente neste mandato, que é um mandato que se calhar nem vai apanhar nenhuma eleição nacional.
1: É um mandato de transição.
0: Pronto, mas efetivamente desejo as melhores felicidades a ambos os concorrentes. No entanto, eu pessoalmente não me irei envolver tanto como me tenho envolvido até aqui, mas pronto, isto também já por forma a poder deixar isto aqui em pratos limpos, o apoio do João Vaz, que aliás até já por algumas vezes me substituiu aqui no programa, e efetivamente a candidatura do João Vaz, daquilo que eu tenho visto, tenta aliar um pouco mais todo o partido. Pessoas mais recentes no partido, pessoas que estiveram envolvidas na última campanha autárquica, pessoas que estiveram envolvidas na penúltima campanha autárquica, na antepenúltima campanha autárquica, e nas campanhas autárquicas que o PS também ganhou, pessoas com mais histórico no partido. Sei que o João Vaz está a contar com muitas dessas pessoas e que as irá englobar na sua candidatura. Eu não venho aqui fazer campanha eleitoral, até porque o próprio João Vaz me pediu para não o fazer. Ele alertou-me logo: é pá, atenção, não uso o programa para fazer campanha, que as coisas não devem ser feitas aí. Eu também concordo, mas efetivamente, por isso eu digo, desejo a melhor felicidade a ambas as candidaturas, só que o espero é o quê? Que seja um processo limpo, ao contrário daquele processo que está a acontecer no PSD, que eu muito sinceramente, e tenho que meter aqui o mais chega, não compreendo como é que estas decisões se tomam de ânimo tão leve, porque é graças a decisões destas que nós vamos ter no final do processo muita gente revoltada. Se Pedro Nobre, entretanto, perder, vai ficar, ele e a sua candidatura vão ficar revoltadíssimos, penso eu, né? Porque efetivamente mudaram as regras do jogo e eles, tendo ganho em primeira instância, na verdade é essa, os votos que estavam lá dentro da urna davam-lhe a vitória, poderá perder. Se por outro lado Júlio Santos não sair vencedor, vai haver muita gente também que vai ficar um pouco indignada porque vê tanto esforço feito para uma repetição de eleições com uma alteração das regras, que eu, sinceramente, a mim parece-me que beneficiarão mais Júlio Santos, e apenas por raciocínio muito simples. Geralmente este ónus acaba por cair em quem está mais perto do poder. Quando nós temos uma lista que está a desafiar quem já está nos órgãos, geralmente, se algo é tomado, se há uma decisão intomada que muda as regras do jogo a meio, porque isto é verdade, o processo já começou há uns meses atrás e agora as regras estão a ser mudadas a meio, o ónus cai sempre de quem está no poder, porque parece que há aqui, ainda por cima, tendo perdido nessas primeiras eleições, a conclusão a que chega facilmente muito lógica, pode até nem ser verdade. Mas, ou então, se não é verdade, retratem-se, venham publicamente a dizer não, nós também não somos a favor desta decisão e tomem alguma iniciativa para isso. Mas a verdade é esta: havendo uma alteração das regras como está a haver, é para beneficiar quem está no poder e quem perdeu da primeira vez, que neste caso é efetivamente o mesmo interveniente. Pronto. E depois admiram-se que cada vez menos os jovens gostam da política, cada vez mais, como nós, eu também já queria falar aqui um pouco lá mais à frente, na Assembleia Municipal Jovem, ouvimos jovens a dizer que paira sempre um ar de suspeição sobre os políticos, que até inclusivamente há um tempo como disse por aí que os políticos são todos corruptos. Claro, pois são decisões destas que realmente vão causar polémica, tenho a certeza que sim, e com razão, que acabam por dar má imagem à política. Eu sou sincero, se isto acontecesse no PS, e não me livro que não aconteça um dia, eu ficaria indignadíssimo e se calhar deveria pensar a minha atitude perante tal situação. Pronto, agora no PSD, efetivamente, isto é um assunto interno, mas acaba por ter um bocadinho uma projeção para fora. Acho que o PSD é que está mais interessado em resolver esta situação. Pronto, agora, em relação ao PS, é o que eu digo, temos duas listas, é muito importante. Depois de um ato eleitoral, como eu já disse, que não foi o melhor, bem, pelo contrário, foi o pior de sempre, há duas listas, e duvido que haja mais alguma, até porque não há propriamente espaço, né? As comissões políticas já têm uma dimensão bastante grande, não há espaço, não parece haver espaço para haver uma terceira candidatura, mas haver duas listas a tentar disputar essa concelhia, que estão a tentar fazer um trabalho que seja, de, ou seja, de retomar o PS, e que não será a curto prazo que isso poderá acontecer, né? Terá que ser um trabalho de fundo, como eu estava a dizer, denota muita vitalidade, com muita gente jovem, começando pelos dois candidatos, principalmente o João Vaz, até há poucos anos atrás era presidente da concelhia da JS da Guarda. Ainda estaria em idade de continuar a ser, se assim quisesse, mas efetivamente também a Diana também é uma pessoa nova, também é uma pessoa jovem, e eu acho que isto nota que realmente há alguma pujança política dentro do PS, e fico muito contente por isso.
1: Já agora, somos do Daniel, só dizer aqui ao Gonçalo, efetivamente eu fico sempre contente quando vejo sangue novo, pessoas de uma faixa etária mais nova a assumir este tipo de desafios. Mas, em sentido contrário, também podemos pensar que os novos só avançaram porque aquelas pessoas com mais anos de partido também se escusaram um pouco de agora fazer parte desta contenda.
0: Não, verás pessoas dessas envolvidas nas candidaturas.
1: Sim, Gonçalo, tens de compreender que desde 2013 que o PS tem vindo de derrota em derrota até à derrota final.
0: Que não vai acontecer.
1: Sim, que nestas últimas eleições elegeu o vereador por pouco mais de 100 votos.
0: Pois, e está o Ricardo outra vez
1: portanto, pouco mais de 100 votos.
0: Com o seu método altamente errado e falacioso. Mas é
1: o PS que correu o risco, nestas últimas eleições autárquicas, até não ter conseguido colocar alguém na variação.
0: Desculpa, mas vou-te dizer isto aqui muito diretamente. Isso que estás a dizer é mentira.
1: Gonçalo,
0: mentira, pronto. Das grandes, Gonçalo, cabeludas.
1: Gonçalo, tu não acreditas mentes, naquilo não, que quiseres, não é pelo facto de acreditares.
0: Não acreditar.
1: Numa retórica que te beneficia, que a situação
0: se alterou. Com 100 votos de diferença, mas que tira o vereador do PS.
2: Mas o PSD também não pode cantar de galo.
1: Mas com certeza, também perdeu um vereador, com certeza que sim. Aliás, mas
0: teriam sido desastrosas também não tivesse ganho junto à freguesia da Guarda.
1: Não é nenhuma crítica ao PS, estou apenas a constatar o óbvio. E o que é certo é que não é apetecível para ninguém, quer dizer, neste momento, pegar no PS, que é um partido esfrangalhado, quer dizer, e que vem de várias derrotas consecutivas. Pronto, e por isso, este sangue novo, acredito que traga alguma coragem, algum dinamismo, e que possa, de algum modo, portanto, reerguer o partido. Não digo aquilo que era outrora, porque bem, sendo o PS também não me convém, quer dizer, mas o PS, que é um partido importante da democracia e da democracia local, quer dizer, ter um resultado muito próximo dos 10%, não é propriamente um cartão de visita agradável para quem queira emprestar o seu tempo e a sua dedicação em prol da causa pública.
0: Não sei em que eleição foi essa do resultado próximo dos 10%, mas é o que eu tenho dito.
1: Então quanto é que teve o PS agora em 2025?
0: É o que eu tenho a dizer, Ricardo. Fico muito contente então por saber que o PS e o PSD estão ambos no mesmo barco, porque um entre derrota e derrota e outro que a única vitória que teve foi uma vitória pífia para umas eleições legislativas. Parece que o esfrangalhamento está em ambos os partidos.
1: Não, mas,
0: e ambos têm duas listas
1: Gonçalo,
0: a concorrer.
1: Mas espera, mas tu disseste uma coisa importante. Se calhar faz parte, ou seja, importa e é urgente que estes partidos se repensem as suas estratégias, repensem o seu posicionamento,
0: mesmo é pela
1: de forma a infletir esta tendência que, infelizmente, se vem agudizando.
2: Ora, falta conhecer a opinião de Daniel, do Daniel Lucas, que pertence a um movimento independente, foi militante do PSD, não sei se foi militante mesmo do Sim. PSD.
1: Então foi presidente da JSD.
2: Como é que acompanha estas eleições, estas eleições que vão decorrer nos próximos tempos, nos dois principais partidos políticos na Guarda?
3: Bom dia, Luís. Também cumprimentar os meus colegas de painel e ao Pedro Correia, técnico de som. Bem, eu hoje é mais comer pipocas aqui, não? Portanto, ver aqui os meus colegas aqui a discutir. Portanto, é um problema interno de ambos os partidos, naturalmente que...
1: Quando chegar a vez do nosso cidadão, nós também estamos calados.
3: O nosso cidadão, para já, ainda não tem uma estrutura aqui na Guarda. Vamos ver o que é que vai acontecer nos próximos tempos. Mas o Ricardo há pouco falou disse uma palavra muito interessante, que era o duelo. E realmente isto parece o faroeste já. Portanto, aqui tanto o PS e o PSD neste momento há aqui grandes lutas.

0: Que o PS tenta camuflar um pouco mais, porque tem uma outra capacidade que o PSD nunca teve, de uma forma interna, de trabalhar mais dentro de casa, depois para fora. O PSD não, o PSD sempre foi um pouco isto, vir para fora, mostrar os seus problemas, o seu descontentamento, enfim, é o que é este partido, e sempre foi, na verdade. Aquilo que eu vejo relativamente ao PSD, eu não conheço nem regulamento, se há um regulamento para decidir esta mudança de jogo. Eventualmente eu quero acreditar que a nível nacional tenham tomado esta posição, que não tenha sido para beneficiar, neste caso, a candidatura do Júlio, não é? Sendo que o Júlio apoia o Montenegro, não quero acreditar que, senão vivemos aqui num clima mesmo de que estamos a suspeitar,
1: queres,
0: toda a gente.
1: Não quero, mas não queres acreditar do que aconteceu, não também quero... igual em Espinho, pois não? Também
0: pronto, eu ia falar um pouco isso. Em Espinho aconteceu a mesma coisa, a terra de Montenegro, ou seja, há aqui situações que... Mas pronto, mas quero acreditar, uma questão de transparência, e o PSD precisa desta transparência localmente, que esteja bem fundamentado esta mudança de regras do jogo, apesar que eu acho que, honestamente, claro que eu penso que o Júlio Santos, na primeira ronda destas eleições, também teve meio adormecido e pensava que iria ganhar de uma forma fácil, e depois veio-se a provar realmente que não era bem assim, até porque ele tem uma pedra no sapato e vai manter, se ele ganhar, que é a JSD. A JSD, aliás, vem para o jornal e vem para a comunicação social e para as redes sociais e para todo o lado a dizer que a concelhia só existiu um pouco da concelhia porque era a própria estrutura da JSD que movimentava, que dava aqui alguma força, portanto, à candidatura e ao movimento do PSD. Em caso de acontecer, isto vai ser uma pedra no sapato que ele vai ter, e a própria JSD com a concelhia da Guarda. Vamos ver o que é que acontece. Se for o Pedro Nobre, que eu acho que desta vez a vitória, uma vez que ele ganhou a primeira, não sei se vai haver uma terceira, que é para desempate.
2: Caso de recurso, sim.
0: Pode haver ainda
2: de contestação, pode haver.
0: Se houver uma terceira, portanto, eu penso que o Júlio conseguirá novamente ganhar, mas se ganhar o Pedro Nobre e se ficar por aí, pelo menos há aqui um bom casamento, porque é importante também termos os jovens, a estrutura dos jovens forte e dinâmica, e como são, na verdade, como são. Posso não concordar na forma, mas são jovens que até com bastante conteúdo, a forma deixa-me um pouco a desejar, mas ficou o casamento feito, e podemos ter aqui novamente um PSD, uma JSD forte relativamente pouco e vem, apesar que sabemos que são 2 anos... um pouco no deserto, na verdade, não é? Porque não vai haver eleições nestes 2 anos, não há aqui nada que indique, só se o governo...
3: Não é expectável.
0: Não é expectável, só se aqui o governo for abaixo, mas aí também, bom, não quero acreditar que neste momento só se for a nível do orçamento, vamos ver. Relativamente ao PS, o que é que eu posso dizer? O PS precisa se renovar, já se falou, e é importante esta renovação. Eu não consigo dizer qual é que é o melhor candidato, se é a Diana ou se é o João. Eu acho que são ambos jovens com bastante vontade, com bastante competência, e nota-se isso nas publicações que fazem, no pensamento que têm.
2: Sim, são jovens e já têm um grande currículo em termos políticos, em termos de intervenção política na Guarda. Sim.
0: Tem isso feito. Falta-lhes a parte ainda mais social, é preciso estar junto das pessoas. Penso que ambos, nesse aí, ao contrário do Júlio Santos e do Pedro Nobre, têm uma história de... Porque é preciso estar com as pessoas, não é só pertencer às estruturas, ser presidente da concelhia X ou Y, não é preciso também estar, perceber quem são estas pessoas, quem são as pessoas que... quem é este eleitorado, quais são as suas necessidades. Concordo com aquilo que o Gonçalo disse, que é verdade, é preciso repensar, porque quem ganhar é preciso novamente recentrar o que é a história do PS, mas também com alguma inovação. Não pode ficar fechado só aquilo que era, senão qualquer dia é o Partido Comunista e vai desaparecer. E não se abre. É preciso também aqui abrir um pouco a mente e as portas.
1: Não é só pessoas, é de ideias. Não?
0: As ideias, exatamente. É mesmo por aí. Agora, para além de que eu acho que eles estão bem, eles sabem e devem estar bem assessorados relativamente à história do PS ou ao seu recentramento daquilo que pouco vem, é preciso isto, é preciso estar com as pessoas, é preciso saber o que é que as pessoas têm. E a questão é que, neste momento, o PS e o PSD, a ideia que eu tenho, e quando eu vou ouvindo as assembleias, e quando vou lendo também alguns artigos, ou mesmo alguns comentários políticos, naturalmente, aliás, porque tudo é política, aquilo se comenta, no fundo, mesmo que não seja partidário, dá-me a sensação que estão muito longe, muitas vezes, da realidade, e sobretudo do povo. E é preciso estar junto do povo para perceber o que é que as pessoas precisam para poderem realmente se ingrarem. Porque senão o que vai acontecer com o PS é que, se não estiverem junto das pessoas para dar voz às pessoas, o que vai acontecer é que ficam novamente fechados e creio...
2: E é isso que explica, por exemplo, o sucesso de Sérgio Costa?
0: É isso que explica, em grande parte sim, o Sérgio Costa e a sua equipa, mas sobretudo o Sérgio Costa, foram muitos anos junto das pessoas, sabe o que as pessoas precisam, as necessidades das pessoas, do mundo rural, do mundo urbano, e o PS está muito fechado, o PS e o PSD neste momento e os últimos anos estiveram muito fechados neste casulo, só com estas lutas internas, porque eu acredito uma coisa, que é, estas lutas internas faz com que deixe pouco espaço de pensamento para poder discutir o que é que realmente interessa para as pessoas, o bem-estar das pessoas, as necessidades das pessoas, porque estas lutas, na verdade, estas lutas internas consomem, não é? Como há bocado o Gonçalo disse, e bem, as lutas internas são duras, porque é preciso convencer as pessoas, é preciso trazer as pessoas, é preciso fazer com que as pessoas votem, e nós mesmo assim não sabemos se vão votar ou não. Aliás, aconteceu isto até na JSD, não sei se foi para a concelhia ou não, mas eu penso que foi para a concelhia, que uma das listas tiveram menos votos
2: do
0: que os elementos da lista. Portanto, ou seja, isto é uma coisa dura, não é? Porque muitas vezes quem ganha não são os que têm as melhores ideias ou quem está mais próximo das pessoas. E sim,
2: é quem controla a máquina.
0: Quem controla um pouco a máquina. E nesse aspecto, os nossos cidadãos, como queiram chamar, ou o PG, portanto, livre, claro que toda a gente tem um. Aliás, eu sempre disse isso, todos nós temos um pensamento político formado que vamos moldando ao longo da nossa vida. E sim, já foi da JSD, depois entretanto saí porque não me identificava com muitas situações, e que, desta forma, também tenho muito mais liberdade de pensamento. Não quer dizer que um dia não posso escrever ou aqui afirmar que não tenho uma tendência por uma coisa, ou mais para a direita ou mais para a esquerda, ou que simpatizo mais com um ou com outro, mas temos que evoluir, não é? E a questão é um pouco por aí. Mas basicamente é isto. Agora, relativamente ao PS, e eu quero que isso seja entendido como uma crítica construtiva, apesar de já haver aqui um historial deste passado, tanto da Diana como do João, com muita capacidade política, com muita intervenção política, eu não sei se estes dois anos não seria expectável, por exemplo, António Monteirinho, não sei porque é que ele quis sair, naturalmente, nem me cabe a mim estar aqui a ajuizar, seja o que for, mas uma vez que ele tem que assumir que foi a cara também da derrota destas autarquias, portanto, é o que é, apesar que ele também, não se pode dizer que é só dele, há um PS nacional também que enfraqueceu, mas ele é a cara da derrota, e eu penso que devia de fazer aqui mais um mandato, se não houvesse mais nenhuma lista, para fazer aqui uma transição mais pacífica, com mais estrutura, fosse para o João Vaz ou para a Diana, fosse para quem fosse, é a minha opinião. Depois, fico também admirado, por exemplo, o presidente da Assembleia da Bancada, portanto, neste caso o Borges, não é?
2: Miguel Borges,
0: não ter assumido, porque é o que faria sentido, na minha opinião, atenção, é o que faria sentido, uma vez que ele está a assumir uma bancada, ele é o rosto, neste momento, da oposição a Sérgio Costa. Poderia ter sido ele a começar a preparar caminho para o que vem aí. Basicamente é um pouco isso.
1: Oi, se me permite, sim. Só duas coisas. Primeiro, Daniel, calma. Atenção, Sérgio Costa andou muito no terreno, mas o PS nunca deixou de andar no terreno.
0: Mas quem anda no PS? Mas quem anda no momento neste... Vejo...
1: Nomeadamente António Monteirinho. Fez um trabalho muito meritório, e por isso também tu viste o PS manteve a 7 juntas.
0: Mas eu não falei do António Monteirinho. Neste caso, vou falar destes candidatos que apoiaram o António Monteirinho, naturalmente.
1: Mas estou a dizer, na questão de andar no PS, dos partidos andar junto às pessoas, o PS. Aliás,
0: eu vejo é o PS, os elementos do PS, é juntos com o do PSD. Neste momento parece que há um centralão, peço desculpa a expressão, mas que vejo.
3: Tens que mudar a graduação das
0: lentes. Vejo bastante uma aproximação cada vez mais, que não me fere, atenção, está tudo bem, para mim é indiferente, mas vejo muita aproximação. Aliás,
1: eu acho que a aproximação
0: eu sou um curioso, também como todos nós, uns mais do que outros, também não

Espero que muito tempo, mas também sou curioso no sentido do que se vai lendo, do que se vai dizendo, e por exemplo, vejo que eu também o fiz. Atenção, fiz tanto, dei os parabéns e desejei a sorte tanto ao João como à Diana, mas.

0: Estou aqui a brincar com isto.
1: Uma candidatura de alguém acaba por ser também ter uma grande significância pessoal, não é? Portanto, é perfeitamente normal. E estando nós fora, eu podia, não é o acaso, não tenho relação de amizade direta nem com Júlio Santos nem com Pedro Nobre, mas também poderia desejar boa sorte a algum deles, até porque é um ato onde eu não voto, onde eu não tenho que me excluir, e eles poderiam, obviamente, por uma questão de amizade pessoal, apoiar um dos candidatos. Agora, para dizer uma coisa aqui, tu repara. António Monteirinho não ser candidato, efetivamente, terá as suas razões, seja pelo resultado que teve, seja pelo que for. O que eu acho é que é assim, pelo resultado não deve ter sido, porque António Monteirinho continua, e penso que continuará como vereador, no qual tem feito um trabalho altamente meritório, e logo por aí é um personagem político com o seu palco. Miguel Borges é líder de uma bancada de uma Assembleia Municipal. Já não é tão grande como foi noutros tempos, que efetivamente convém que funcione bem até ao final do mandato. Tem gente, aliás, João Vaz é membro da Assembleia Municipal,
0: Diana.
1: Já é eleito, Diana entra a substituir algumas vezes, e efetivamente ele próprio também não vai querer partir, entre aspas, um órgão que tem que funcionar bem até ao fim. Pronto. E há mais gente envolvida nessas listas, que está envolvida nestas lutas. Depois há aqui também outra questão. Há eleições também ao mesmo tempo para a Federação. Nós essas aqui ainda não falámos, até porque as coisas também não sei tanto sobre essas, como sei aqui das conselheiras, é normal. Mas efetivamente também poderá haver aqui pessoas com algumas ambições à distrital e que não irão acumular, não conseguia. Portanto, pode haver aqui uma estratégia pessoal de cada um, não é? Agora, efetivamente, eu acho que o PS apresenta dois bons candidatos com ideias diferentes e que têm que ser efetivamente escalpelizadas pelos militantes, têm que compreender bem o trabalho de um e o trabalho do outro, tem que compreender bem a origem, a gênese de cada uma das listas, mas efetivamente com visões, pessoas dispostas a trabalhar, como também penso claro, eu que no PSD sim, seja igual. Porque voltamos ao mesmo.
0: Eu também quero acreditar que há boas intenções das pessoas quando se candidatam, isso não tem, e querem trabalhar e querem.
1: Falando aqui de uma forma muito clara, neste momento não há nenhum atrativo para ninguém ser candidato a órgãos internos do PS.
0: Claro.
1: Ou seja, se fosse por interesses externos, ninguém os tinha. Portanto, quem está a ser candidato é realmente com vontade de trabalhar em prol do partido.
2: Só dizer assim, muito rápido. Hoje o Daniel Lucas terá dito a maior verdade e a mais elaborada que eu já ouvi aqui neste programa, vinda da tua parte, que basicamente diz isto: os partidos, quando se perdem em lutas internas, deixam de ter tempo para pensar o território, para pensar a necessidade das pessoas. E é verdade. E o PS e o PSD, que neste momento têm estas disputas eleitorais, eles deviam estar preocupados a arranjar soluções, a arranjar ideias, a debater, portanto, pontos de vista diferentes, no sentido de dinamizar, agregar, criar mais valias para este território. Até porque, do ponto de vista do PSD, há a possibilidade de até terem haver eleições para a concelhia. Porque, desde já, do ponto de vista jurídico, é possível, acho eu, que uma das listas interpor um recurso administrativo, neste caso uma providência cautelar. E se isso acontecer, e essa providência tiver provimento, portanto, pode suspender temporariamente o ato eleitoral, portanto, o que condiciona ainda mais a dinâmica do partido no território. Portanto, é preciso muito bem ponderar todas as possibilidades que as forças em confronto têm à sua disposição, no sentido de fazer prevalecer os seus interesses legítimos, com certeza que sim, mas também ter alguma consciência para não colocar em risco o trabalho do partido neste concelho e para não protelar as coisas de forma que depois seja muito mais difícil retomar a dinâmica política normal, se não houvesse esse facto.
3: A última semana também ficou marcada pela falta de acordo na concertação social Isto faz com que o

0: O novo pacote laboral, ou a proposta de pacote laboral, vai ser sujeito à votação da Assembleia da República. Ricardo Neves Sousa, será o primeiro grande teste político para partidos e coligações como o AD, o Chega e o PS?
1: Bem, obviamente que é um teste importantíssimo, se, quer dizer, olhando para estas duas legislaturas, a primeira destas duas só teve um ano e agora temos a segunda com o PS no governo. E, portanto, obviamente que vai ser um confronto muito pesado e muito, muito mediático. Mas também temos que, de algum modo, concordar que a matéria que está em debate não é uma matéria fácil. Para já, porque eu julgo que falta algum alinhamento designadamente por parte dos sindicatos. Eu não quero estar aqui a falar contra os sindicatos, mas eu, antes de vir para aqui, eu fui pesquisar. E, portanto, o Gabinete de Estratégia e Planeamento do Ministério do Trabalho, com dados divulgados em 2026, o que nos diz é que, atualmente, a taxa de sindicalização em Portugal ronda os 7% dos trabalhadores. Ou seja, uma das pedras que está a criar entropia no sistema, que são os sindicatos, designadamente os sindicatos da extrema-esquerda, a CGTP, que se pôs logo à margem deste processo negocial, e a UGT, que também está a encarnar já alguns tiques da CGTP, que é certo é que representam 7% dos trabalhadores. Quer dizer, então vão condicionar os outros 93% por causa de uma... enfim, de alguma carga ideológica que são incapazes de deixar nos anos 80 ou nos anos 70 e são incapazes de se atualizar relativamente ao futuro. Até porque, assim, é patente e, portanto, os dados não mentem, os sindicatos cada vez representam menos trabalhadores. Aliás, há setores de atividade designadamente com pessoas mais jovens que nem sequer são sindicalizadas nem querem saber disso para nada. Depois, também, estes sindicatos protegem mais as estruturas e também o legado pessoal dos seus líderes do que propriamente os trabalhadores que dizem defender. E são sistematicamente resistentes à mudança. Portanto, é que se é digitalização, são contra. Se são horários flexíveis, são contra. Se se fala no teletrabalho, são contra. Se há organização laboral, são contra. E, portanto, são sistematicamente contra todas as ideias que promovem alguma flexibilidade e algum dinamismo e inovação na economia portuguesa. Depois também confundem a flexibilidade com exploração. Não, quer dizer, Portugal tem que se adaptar àquilo que é o mercado europeu e àquilo que são as regras da competitividade europeia. E, portanto, Portugal não pode cristalizar num modelo que fazia sentido nos anos 70 e início dos anos 80. Mas, meus amigos, estamos em 2026, estamos em pleno século XXI e, portanto, as coisas têm que ser ajustadas em função dos tempos. Porque a rigidez destrói empregos. Nós temos que ver que Portugal está a competir com outros países da Europa que têm regras muito mais flexíveis. E, portanto, quer dizer, o crescimento de um país depende da sua economia. E a sua economia depende do trabalho e da sua produção. Se Portugal não flexibiliza, ou pelo menos não vai ao encontro daquilo que será a melhor solução para ter uma economia pujante, estamos sempre numa posição subalterna relativamente a outras economias europeias que têm um olhar um pouco diferente sobre este assunto. Desde já, porque Portugal é um país que tem baixa produtividade. Neste momento, Portugal está, se demorar numa traição, em 37º lugar ao nível do índice de competitividade. Temos outras economias que aqui há alguns anos estavam muito atrás da portuguesa e que agora estão à frente e são países que captam investimento e dinamizam a sua economia e pagam melhores salários, porque o objetivo é que os trabalhadores, todos nós, tenhamos melhores salários. E é isso que torna um país atrativo e é isso que retém o talento jovem, que infelizmente têm fugido de Portugal para outros países onde são muito mais bem acolhidos, muito mais bem pagos e onde há possibilidades de crescerem do ponto de vista profissional. Bom, dizendo isto, eu julgo que vai ser, portanto, um processo bastante complicado. Tenho que registar aqui de uma forma muito positiva a atuação da Confederação da Indústria Portuguesa ao propor o 15º mês, que deveria ser totalmente isento de impostos. Eu julgo que essa medida é uma medida que demonstra a boa vontade dos patrões portugueses em querer pagar melhor, porque reparem, qualquer, ontem deram este exemplo que eu acho fantástico. Para um salário mínimo, o empresário paga quase 1.400 euros, mas o colaborador só recebe 600. E, portanto, a diferença, quase metade, vai para onde? Vai para os bolsos do Estado. O problema é que quase sempre, para não dizer sempre, o Estado não é bom gestor dos recursos que são de todos nós. E, portanto, quer dizer, não se pode estar a prescindir um trabalhador e as suas famílias de ter uma vida um pouco mais folgada para o Estado, com esse dinheiro que tira às pessoas, não ter uma gestão eficiente para proporcionar bons serviços a todos. Portanto, é esta equação, este equilíbrio que tem que ser repensado, porque, efetivamente, aquilo que se deseja é que as pessoas tenham poder de compra, que as pessoas tenham bons salários, tenham acesso a bens e serviços de qualidade, que não andem com a corda no pescoço ou a contar os tostões até ao fim do mês, a ver se está. Portanto, Portugal, se quer ser competitivo, tem que permitir que as pessoas tenham essa possibilidade. Por isso, o Estado não pode ser aquele peso morto em cima do cidadão e não se pode. Enfim, isto sim é exploração. Mas isto bem... é exploração. O Estado explora os portugueses através dos impostos. Isto sim é exploração e, portanto, é isso que não pode acontecer.
0: Ricardo, este pacote laboral vai passar ou não na Assembleia da República?
1: Eu acho difícil. Eu acho difícil e vou dizer porquê. O pacote laboral, quer dizer, as medidas que causam alguma celeuma, a meu ver, eu acho que são facilmente dirimíveis. Agora acontece que, designadamente, o PS e o Chega são partidos que têm que manter a sua base eleitoral e, portanto, fazer este fincapé consolida a sua base eleitoral. Portanto, eu acho que eles não estão tão preocupados em responder àquilo que são as necessidades do trabalho e da economia portuguesa, mas estão sendo mais preocupados em responder às suas dinâmicas internas e aos seus eleitorados. Por isso, com muita pena minha, eu julgo que não será fácil que a medida passe na Assembleia da República.
0: Gonçalo, quem é que vai ganhar esta batalha? O governo? Oposição? Quem é que vai dar a mão ao governo de Luís Montenegro para fazer passar esta medida?
2: Quem vai ganhar não sei, mas quem vai perder é efetivamente Luís Montenegro e o PSD. O Ricardo fez-nos aqui um discurso, como já é panagem, uma retórica fabulosa com quem o, é que ele fala às vezes com tal convicção, quem o ouviu falar assim é, ou de leve, realmente parece que diz aqui inflamadamente tantas verdades e tanta coisa, isto é tão simples, mas não. Tem um discurso cheio de truques e falácias, e que efetivamente, Ricardo, digo-te uma coisa, olha, essas medidas que tu estás a dizer, que os outros países que nos ultrapassaram e que são nossos concorrentes, eu não conheço nenhum operário fabril que tenha ido de Portugal para a Roménia para trabalhar numa fábrica, porque lá é melhor e ganha mais. Bem, pelo contrário. Sabes muito bem que
1: a Roménia está atrás de Portugal na competitividade.
2: Também quem fala a Roménia fala
1: outro. Mas se calhar para a Estónia ou para a Letónia, aí podemos falar.
2: Fala outro. Mas não conheço nenhum operário fabril ir para lá. As pessoas que eu conheço de Portugal que se deslocam, como tu disse, que dão melhores condições e os portugueses vão para lá, sabes quem é que são? São as pessoas formadas, que tiveram um curso quase de borla, têm formação em inglês desde a escola primária, vão para outro país, já conseguem falar, nomeadamente dentro da empresa, quadros qualificados, esses sim ganham mais. Mas mesmo esses, cá em Portugal, acabam por ser ameaçados com muitas das medidas que querem ser introduzidas pelo este pacto laboral. Porque eu até, da minha experiência pessoal, Ricardo, posso-te garantir uma coisa. Medidas como tempo flexível, bancos de horas, etc., outsourcing, etc., funcionam todas muito bem. Nos setores onde se paga bem. Ricardo, eu garanto-te uma coisa. Se tu fores aos países que tu gostas tanto, Alemanha, Reino Unido, etc., e eu sei muito bem do que falo, pode ser certeza que uma coisa. Após o horário de saída, não tens ninguém disponível para fazer nada. Nós cá em Portugal não. Nós cá em Portugal queremos flexibilizar, ou seja, ok, agora o patrão precisa, o funcionário trabalha mais, será compensado depois quando o patrão não precisa? Isto até parece efetivamente uma coisa boa. Parece uma coisa boa, mas era. Se o funcionário não continuasse a ganhar o mesmo, se o patrão não viesse a ganhar mais. Isto era uma coisa boa se o funcionário tivesse as mesmas armas de negociação que o patrão tem. Sabes porquê é que o direito a férias é obrigatório e inalienável em Portugal? Porque é que tu és obrigado a tirar as férias, ou uma parte delas pelo menos? Por uma razão muito simples. Porque qualquer patrão poderia coagir os seus funcionários, principalmente se estivéssemos a liberalizar estas questões do despedimento, não é? Também já foram muito batidas aqui neste pacote laboral. Era muito fácil dizer, não, eu agora preciso que trabalhes e não vais tirar as férias todas, vais tirar só metade, eu até te pago mais. Mas tu vais abdicar de um direito que é teu e és tu que dizes que vais abdicar. E os funcionários, muitas vezes, quem precisa, Ricardo? Quem precisa do dinheiro ao final do mês para pagar as contas do mês seguinte, ou desse mês e as compras para o mês seguinte, tem que se subjugar a isso. E estas flexibilizações que tu falas, eu até aqui uma coisa ou outra que concordo e que não estou de acordo com as reivindicações da UGT. Mas o que está por trás de todo este pacote laboral, porque nós vamos aprovar um pacote, nós vamos aprovar uma, vamos aprovar um pacote. O que está por trás disto tudo é... E agora não quero parecer um sindicalista a falar, mas é efetivamente a precarização... É efetivamente a precarização a trabalhar. Nós queremos, novamente, a receita que o PSD já seguiu durante o tempo da Troika, e aí até podíamos dar desculpa, que foi a Troika que obrigou, é exatamente o mesmo que nós temos agora. O Ricardo fala aqui em produtividade, numa altura que acho que até caíram-te os cartões todos, o do PSD, o da IL e o do Chega, estão todos no chão, podes apanhá-los.
3: Estão todos na mesma carteira.
2: Exato, pois, estão todos juntinhos, estavas aí a defendê-los todos, muito bem defendidos. Nós temos fraca produtividade, né? E isto aqui até se aceitava de alguém que não soubesse, como tu, muito bem como é que é calculada a produtividade.
3: Ou Gonçalo, as regras são iguais para Portugal, para a Alemanha, para a Suécia, para a Áustria e para a Suíça.
2: Mas eu volto
3: para
2: Singapura, as regras são as mesmas. Explica-me, como é que a Alemanha, talvez o país com a maior produtividade da Europa, eu nem sei, conhece esse ranking melhor do meu, mas está no top 3, de certeza. E na Holanda é igual. Tu explica-me como é que na Holanda todas estas medidas que estão aqui a querer implementar, lá não funcionam, não são obrigatórias. Explica-me. E a produtividade é tão grande? Nós sabemos porque é que a produtividade é grande na Alemanha, na Holanda e na França e no Reino Unido. Na França nem tanto. Mas nos países do centro-norte da Europa sabemos perfeitamente porque é que é. Porque são serviços e indústrias pouco dependentes da mão de obra, né? Ao contrário do que se quer implementar aqui. É novamente o PSD tentar fazer o mesmo. Temos de ser competitivos porque os nossos salários são baixos. Os nossos, entre aspas. Os dos funcionários base, porque os dos CEOs, no ano passado, aumentaram 20 vezes mais do que os funcionários das suas empresas. Não, desculpe.
3: Tenho que dizer aqui uma coisa.
2: Espera, mas eu deixei de falar do que tinhas a falar. Força. Portanto, e só estivéssemos aqui a falar em medidas concretas tomadas para uma industrialização mais automatizada, mais rentável, para efetivamente um verdadeiro aproveitamento das matérias-primas. Não, nós estamos aqui a falar da salvação de Portugal e da produtividade de Portugal é efetivamente o decréscimo, mesmo não seja o decréscimo dos salários ou o decréscimo do poder de compra do cidadão comum. Essa é que é a verdade. E é isto que está em causa. E é isto que o PS, que a mim me interessa, mas também que o Chega, vai ter que ponderar muito bem para onde é que querem deixar isto ir. Porque o que o PSD está a querer fazer é a primeira fase, de várias fases, umas consecutivas a seguir às outras, em que vai tentar implementar estas medidas por forma apenas e só uma coisa: a mão de obra ser mais barata. Não há futuro num país em que se baseia em mão de obra barata. Ricardo, peço desculpa, mas é isto.
3: Não, mas isso é a lógica que tu tens.
0: Muito rapidamente.
3: O mercado de trabalho do século XXI não pode funcionar com regras desenhadas para uma economia industrial dos anos 80.
2: Mas são essas regras.
3: Calma,
2: estamos a tentar
3: não,
2: ainda...
3: calma.
2: tornar piores.
3: Tu há bocado dizias
2: que
3: os empresários condicionam os seus colaboradores, criando um clima de medo, para que eles tenham que submeter a todas essas disposições. Sim. Tu repara, toda e qualquer empresa, independente do setor de atividade, só funciona porque há colaboradores. Se não houver colaboradores e não estiverem motivados, as empresas não funcionam.
2: Não é bem assim.
3: E tu repara que nós neste momento estamos numa época de charneira com o advento da inteligência artificial.
2: Sim.
3: E cada vez mais os empregos que hoje os concebemos e hoje os conhecemos estão em risco. Mesmo aqueles que têm um nível de conhecimento muito intensivo. Mesmo esses. Sim. Portanto, sabes bem que do ponto de vista do direito, da engenharia, até da própria medicina, a inteligência artificial está muito avançada e pode, num futuro muito próximo, vir a substituir essas pessoas com esse conhecimento intensivo que aqui há uns anos era impensável serem substituídas. Não são os trabalhadores braçais ou manuais da indústria como nós conhecemos.
2: Levávamos para um programa em que
3: exatamente. Portanto, é assim.
2: A inteligência artificial é
3: Portugal tem que se despir destes espartilhos ideológicos que minam a sociedade.
2: Mas espera, mas estás a dizer que este pacote laboral é para isso?
3: E tem que se adaptar àquilo que é a realidade dos tempos, Gonçalo.
2: Mas é este pacote laboral que nos vai adaptar?
3: Gonçalo, não
2: é este pacote laboral que nos vai adaptar?
3: É o primeiro passo.
2: É o primeiro passo.
3: As coisas são progressivas.
2: É o passo de tornar o despedimento mais fácil, menos oneroso para um patrão.
3: Mas tu repara, até mesmo uma empresa está sujeita a flutuações.
2: Claro.
3: Se não tem flexibilidade para gerir o seu património em alturas de crise, portanto corre o risco de fechar. Uma coisa é despedir uma parte, outra coisa é despedi-los todos. É melhor assim, despede-se toda a gente e depois cá está a nossa segurança social a suportar os encargos pelo trabalho que não existe.
2: Com os impostos que
3: cobram, com os nossos impostos, em vez de serem.
2: Com
3: os impostos, em vez de serem aplicados para o crescimento e para o reinvestimento, são aplicados para criar um sistema pesado que impede o
2: pacote laboral.
3: Em vez
2: de ser, e depois ainda temos a ministra que tem a lata de dizer o governo tem que seguir com a sua agenda. Mas o engraçado é que a agenda não foi a agenda apresentada nas últimas eleições legislativas. É uma agenda completamente diferente, porque a agenda apresentada nas últimas eleições legislativas não falava a ninguém que vamos tentar facilitar o despedimento, vamos tentar facilitar a flexibilidade do horário, né? Depois tens o Daniel Lucas a dizer que não, a escola a tempo inteiro não é uma coisa que não é boa. Olha, se entrar o horário flexível, posso ter a certeza. Vais ver o jeito que vai dar.
0: Justamente, vamos ouvir o Daniel. Daniel, quem é que vai ganhar este braço de ferro?
4: Bem, acho que toda a gente perde, na verdade, com esta discussão. Toda a gente perde, até porque neste momento acho que não é o grande problema de Portugal. Eu também fui a pesquisa, também pesquisei aqui alguns aspectos. E só para dizer, acho que também toda a gente sabe, mas só para aqui reforçar, a nível de carga laboral, Portugal é que tem mais. Portanto, está em quinto lugar. São quase 40 horas que toda a gente trabalha. Portanto, a nível de... está em quinto lugar. Portanto, o salário médio é 2 mil euros em Portugal, do resto da comunidade europeia é de 3.317 euros. Depois, há aqui um problema de fundo, e antes de falar quem é que acho que vai ganhar ou quem tem a perder, também importa dizer aqui uma situação que o problema não está nesta flexibilidade de horário, não está naquilo que o Ricardo está a querer vender e este pacote todo o PSD quer vender, até porque o que eu acho é que o Montenegro quer quer mostrar que é um primeiro-ministro reformista, tem o fantasma do Pedro Passos Coelho sempre ali nos calcanhares e é um problema para ele e tem que mostrar que ele veio para reformar o país. A questão é que há vários estudos, eu não trouxe o nome, mas posso também trazer para a próxima vez, que cerca de 30% em Portugal há uma economia paralela, onde não há impostos, os ordenados são feitos, ou os valores são pagos, como se costuma dizer, por baixo da mesa. Ou seja, há aqui três medidas ou quatro que deviam ser vistas antes de irmos para a reforma laboral que seja necessária, só para terminar, que era importante, porque olha, é combater a evasão fiscal, a parte da corrupção. economia paralela. Ou seja, com esses três fatores, se fossem realmente bem discutidos e se houvesse aqui uma união entre os grandes partidos, e já tem que incluir aqui naturalmente o Chega, né? Portanto tem um grande número de deputados, isto resolveria, certeza absoluta, grande parte dos problemas da não produtividade que dizem que não existe em Portugal. Portanto, isto são falácias, Ricardo. Honestamente, são falácias que o PSD quer trazer para a mesa. Agora, relativamente à votação, o PSD, eu não quero acreditar que esta medida passe, até porque mesmo que passe... Quero acreditar que o nosso Presidente da República, António José Seguro, o que disse é que não ia deixar passar se a CGTP não estivesse de acordo com o GT não estivesse de acordo com este pacote laboral. Eventualmente depois terá de mandar para o Tribunal Constitucional para resolver, mas perto da gente, o PS também fica aqui com este impasse, porque por um lado pode ser considerado que está-se a juntar a esta esquerda sindicalista, na verdade, mas o Escarneiro tem que mostrar aqui uma posição, também tem que ter aqui uma atitude responsável, mas ao dar aqui um aval positivo ao governo também perde aqui o seu campo de ação. É difícil para o PS, mas acho que o maior desafio é mesmo para o Chega, porque o Chega não se encontra, tem um problema interno enorme, que é vai ao sabor do vento, que ainda não consegui perceber qual é que é o pensamento do Chega.
0: Que, já disse lado, que é contra este
4: problema. É contra, mas quer dizer, não se sabe se é muito, se é uma linha mais social das pessoas, da família, dos trabalhadores, ou por um lado é mais liberal, que é a favor dos patrões, ou seja, isto aqui é uma desconcertação enorme, portanto, da André Ventura, nada de novo também, na verdade. Portanto, eles vieram para isto, acho que o Chega cada vez mostra mais para o que veio, portanto não sabe ainda o que vem. Acredito que haja também lutas internas nesse sentido, e isso acho que até o maior desafio ainda é para o Chega. Vamos ver, por isso é que ele veio também a dizer que queria baixar a idade da reforma. Claro que isto era impensável para o PSD,
0: para qualquer partido natural.
3: Agora, é muito bom, mas agora, claro que temos de ter consciência.
4: Agora, na minha opinião, honestamente, não quero dizer que não tenha que haver aqui alguns ajustes, e tem de haver aqui alguns ajustes, que é natural. Porque nós não podemos esquecer da inteligência artificial que veio para ficar, veio para substituir muita mão de obra, naturalmente, e aí é que temos que pensar de que forma é que podemos, ou que as pessoas, as famílias e os trabalhadores podem ter aqui algum conforto relativamente àquilo que é a precariedade, no fundo, vamos ver o que é que vai acontecer, mas... Eu acho que antes de ir para esse pacote laboral há aqui coisas para resolver, que é corrupção, ninguém fala da corrupção, a invasão fiscal e esta situação desta economia paralela, que é onde há 30% da economia a passar. Portanto, acho que é isso é que é importante.
0: Ricardo, vamos passar ao acontecimento da semana, mas...
1: Bom, então...
0: Mas muito rapidamente.
1: Muito rapidamente. Portanto, três aniversários que eu quero destacar. O primeiro deles, o 42º aniversário do Nerga, contou com a presença do Nadi Nabib, um professor da Nova School of Business, e que, portanto, eu não tive o privilégio de estar presente, mas sei que foi uma palestra muito interessante. E, portanto, todo e qualquer território só se constrói à base do dinamismo empresarial, e em boa hora o Nerga celebrou este seu aniversário com este jantar convívio. Depois também, a lembrar o 52º aniversário do PSD, um dos partidos fundamentais e um dos pilares da democracia portuguesa, que completou 52 anos no passado dia 6 de maio, na passada quinta-feira. Por último, em termos de aniversários, o aniversário da vitória dos aliados da Segunda Guerra Mundial na Europa, portanto, depois no Pacífico só mais à frente, mas na Europa, que se comemorou na sexta-feira, no dia 8 de maio, 81 anos da rendição incondicional da Alemanha nazi aos aliados, e portanto lembrar que 81 anos envolvidos sobre este acontecimento, paira na Europa uma grande incerteza, designadamente a leste, quanto à sua segurança e à manutenção da paz a que este continente se habituou. Depois, mais dois destaques. O primeiro deles tem a ver com um conjunto de trabalhadores da RTP que apelaram a um boicote por causa da participação de Israel no Festival Eurovisão da Canção. Bom,
3: Eu até podia admitir que Israel não fizesse parte da Eurovisão, porque, como o próprio nome indica, Eurovisão, Europa. Portanto, eu não sei o que é que Israel, a Austrália, o Azerbaijão, a Arménia, a Geórgia e a Turquia estão a fazer, mas pronto, mas já que participam e querem alargar o seu de atuação, muito bem. Agora, aquilo que eu condeno é que haja uma agenda ideológica perniciosa paga com os nossos impostos, em que esse conjunto de funcionários movidos por este negativismo ideológico contra Israel tenta agora impor aquilo que é a sua vontade de uma pequena minoria. Porque lembrem-se, porque a RTP está a ser paga com os nossos impostos. Todos nós, na nossa fatura de eletricidade, todos os meses, portanto durante 12 meses, descontamos 3,02 euros para a chamada taxa de audiovisual, que é uma das fontes de financiamento da RTP. Só para lembrar aqui os nossos cidadãos, que tiveram um orçamento para 2026 de 211,1 milhões de euros. Portanto, não faz sentido termos uma RTP instrumentalizada por uma ideologia que está já perdida no passado. E só lembrar que, se a RTP fosse privatizada, olha, dava para 3,5 vezes fazermos aqui a segunda fase do Hospital da Guarda. Se considerarmos que é mais ou menos 60 milhões de euros a recuperação do pavilhão número 1 e dos outros pavilhões que estão degradados, só o orçamento da RTP para 26 dava para fazer 3,5 vezes estas obras que tanto necessitamos. Depois, por último, também falar da postura do PCP, que esteve na Assembleia da República, há quando da visita do Presidente da Assembleia da República da Ucrânia. E, portanto, quando um partido hesita mais em condenar o invasor do que em criticar o invadido, torna-se cúmplice político da narrativa do agressor. Portanto, estamos perante um partido que continua a escolher o lado negro da história. E quando até a deputada do PCP, a Paula Santos, lamenta o fim da URSS, não está a fazer a nostalgia da história, está a insultar milhões de pessoas que perderam a vida, que foram privadas da liberdade, a esquecer as prisões políticas, os muros, portanto, tudo aquilo que nós tivemos durante esse legado negro que foi o comunismo.
0: Gonçalo?
5: E quero me associar às congratulações dos três aniversários que o Ricardo acabou de referir, e para ser muito rápido, quero efetivamente chamar aqui a atenção para três coisas. Uma delas é realmente temos aí uma nova pandemia a poder vir. Pois, isto foi exatamente a cara que nós fizemos quando se falou do Covid na China. Agora temos o antivírus e está a começar diretamente na Europa e no mundo civilizado. E já temos casos em Espanha, em França, nos Estados Unidos. Eu acredito que a pandemia do Covid nos ensinou muita coisa, e as autoridades sanitárias estarão em sobre alerta, né, para esta situação, mas há que realmente ter medo, porque nada indica que não possa vir a acontecer o mesmo que aconteceu com a pandemia de Covid. Depois, queria aqui falar realmente na Assembleia Municipal Jovem, que ocorreu no passado sábado na Assembleia Municipal, com jovens da Escola Secundárias da Guarda, portanto, Afonso de Albuquerque, Escola Secundária da Sé e da Ensi Guarda, onde realmente nós podemos ver realmente quais é que são os interesses que os jovens têm, e uma ação que até correu de uma forma algo bipolar. Portanto, se muito bem, em muitos dos casos houve aqui muitas propostas aprovadas por unanimidade, umas mais executivas que outras, como é óbvio, mas efetivamente entre os próprios jovens, eles, em questões que realmente lhes dizem respeito, mantêm-se em uníssono. Por outro lado, também da parte do Sr. Presidente da Câmara, acabou por revelar os mesmos tiques que revela na Assembleia Municipal, de mandar calar quem o, de alguma forma, está a interromper na sua explanação. Mas pronto, deixar aqui e ressalvar aqui que as ideias que os jovens apresentaram nessas assembleias que passaram desde a criação de um festival juvenil da Guarda a medidas mais complexas como apoios à contratação jovem, apoios ao retorno jovem e o orçamento participativo jovem efetivo, e passou até para questões mais práticas da cidade, como a recuperação do Cine Teatro da Guarda, inclusive, engraçado, não falaram propriamente do autoturismo, e acima de tudo, questões como transportes públicos nas aldeias e a transmissão das sessões de Câmara, transmissão por streaming das
0: reuniões de Câmara.
5: Das reuniões de Câmara, que voltámos a ter as mesmas desculpas e as mesmas razões apresentadas por parte do Sr. Presidente da Câmara para não o fazer, e é implícito que é ele não ter vontade que se faça, e inclusivamente esses jovens depois acabaram por ser acusados uns pelos outros que já estavam a fazer seguidismo de juventudes partidárias, etc. E bem ou não? Olha, eu não conheço os jovens, mas se calhar é sinal é real, o Daniel. Pronto, por último, como eu já fiz promessa, né, tenho que falar aqui do preço dos combustíveis, que esta semana baixou, e claro, porque é que não baixou mais? Porque o Estado, obviamente, já reverteu ali um bocadinho da isenção do ISP que tinha apresentado, e então, em vez de baixar o preço naquilo que não era no que devia, porque mesmo assim devia baixar muito mais, graças aos impostos ainda baixa menos um cêntimo ou um cêntimo e meio, porque o Estado, obviamente, não vai perder a oportunidade de fazer esta brutal coleta de impostos. Era assim que diziam, não era o PSD há uns anos atrás, é brutal coleta de impostos com a desgraça dos portugueses.
0: Daniel?
4: Sim, também muito rápido, também me associo naturalmente e dou os parabéns também ao Nerga relativamente aos 42 anos de vida, portanto, e a toda a dinâmica que ele consegue implementar a nível distrital. Mas aquilo que eu queria realçar são dois aspectos muito que têm a ver com a Assembleia Municipal de Jovem, que é uma boa iniciativa, até tarde, honestamente tarde por ter acontecido só agora, já tinha sido aprovado, já devia ser decidido há mais tempo. Eu tive com atenção, também tive a oportunidade de ver online o que os jovens disseram, as propostas que apresentaram, grande parte das propostas muito interessantes, bem elaboradas, bem escritas, e que foram aprovadas. Agora, naturalmente que há aqui um aspecto que era importante, ao contrário daquilo que o Gonçalo estava a dizer, que é aquilo era para os jovens das escolas aproveitarem de levar assuntos que lhes dizes respeito aos jovens, dar propostas. É natural que quando trazem propostas que foram encomendas dos partidos políticos, nomeadamente do PSD ou da JSD, até porque alguns dos jovens que foram apresentados fazem parte da estrutura da JSD. Isso. Faz parte da estrutura da JSD.
5: Uma encomenda. Compreendo.
4: E traz, portanto, a mesma ladainha, a mesma conversa, a mesma cartilha, portanto, para aquele espaço, eu acho que se perde todo o sentido. E o que os jovens disseram, os outros jovens estavam na oposição ou contra aquilo que foi dito, não foi propriamente, não era o local indicado para discutir aquilo. E perde-se, claro que é assim, não vamos estar aqui a referir que é um pequeno aspecto, e é normal, quer dizer, acho que qualquer pessoa quem não se sente não é filho de boa gente, não é? Como se costuma dizer, até um espaço que é criado para os jovens, para levantar, para dar propostas para os jovens e falar coisas que falaram na Assembleia Municipal anterior. Totalmente igual, mas totalmente igual.
5: A mesma linguagem. Os jovens a mesma têm linguagem. Essa necessidade, estão num lado e no outro, como tu
4: não
5: disseste.
4: Porque, até porque essa hora não pode. Mas a informação está, a informação... Mas aqui a questão é, a informação está disponível. Neste momento é só ir à Câmara Municipal e toda a informação das reuniões está disponível.
5: É porque tu podes assistir, se não estudares ou trabalhares, podes assistir às reuniões de Câmara por mim.
4: Podes ir consultar.
5: Podemos consultar, ainda por cima agora com o sistema em baixo.
4: Mas pode-se consultar, aliás.
5: Se calhar estão disponíveis,
4: estão disponíveis, a documentação está disponível, pode-se ir consultar, pode-se tirar. Agora o quê? Para aqui, para o PS também é bom
5: nisto. Hoje em dia já ninguém vai lá.
4: É para aparecer aqui. Querem que apareça. Olha, estou a fazer aqui um gesto. Este gesto até pode estar a falar sobre muita calma, e depois há manipulação de imagem, que é mais bonito que é o que está a acontecer. Não, ainda agora aconteceu isso, Ainda aconteceu isso agora no enquadramento que lhe deram por causa daquilo do PS, do Teatro Municipal, por exemplo. O PS veio com isso. Mas para concluir, portanto, era esse aspecto que eu. Mas contudo, não me quero focar na parte menos boa, que foi mesmo esta encomenda destes partidos políticos levar para os jovens, porque claro que é normal que os jovens fiquem descontentes, grande parte, e que se afastem da política por causa disso. Mas quero realçar que foram boas propostas no âmbito geral e tiveram todos muito bem, e dar os parabéns relativamente a isso. E depois, para finalizar, foi a grande orquestra que no sábado esteve no Teatro Municipal da Guarda, a Orquestra Filarmónica Portuguesa, que mais uma vez, num grande momento, praticamente com casa cheia, e é pena não haver mais pessoas a participar e a ver, e ao contrário daquilo que foi dito na outra semana e que se vai dizendo nas redes sociais, o mal dizer, faço cultura aqui na Guarda e ofereço cultura para as pessoas.
0: O Frente a Frente tem reposição esta terça-feira na Rádio Altitude a partir das 14h. Nós estamos de regresso na próxima segunda-feira pelas 11h30. Obrigado a Ricardo Neves Sousa, a Gonçalo Amaral e a Daniel Lucas. Tenham uma boa semana.
5: Obrigado e boa semana.
4: Boa semana.
3: Boa semana a todos. Obrigado.

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Na última Assembleia Municipal, o Partido Socialista apresentou uma moção com o propósito de devolver ao Teatro Municipal da Guarda a centralidade, a ambição e a dignidade, assente numa melhor programação e recursos humanos. Foi o que disse Diana Santos, deputada socialista, numa intervenção bastante crítica. A moção foi votada favoravelmente por todos os deputados do PS, PSD, IL, CDS e Chega, 31 votos a favor, e rejeitada por toda a bancada do PG pela Guarda, com 51 votos contra. Na resposta, o presidente do município, Sérgio Costa, sublinhou que a programação do TMG está bem e recomenda-se. É diversa, inclusiva e diferente, com todos e para todos. A Associação Empresarial da Região da Guarda está a comemorar 42 anos e realizou um jantar-conferência que juntou cerca de 300 empresários e associados. Presidido por Orlando Faísca, o NERGA conta com 640 empresas associadas de todos os setores de atividade. Um número que subiu significativamente nos últimos anos. Promover a competitividade das empresas da região, incentivar a inovação, internacionalização, cooperação empresarial e o empreendedorismo continuam a ser os principais objetivos. Já que ouvimos os presidentes das freguesias de Vila Cortês do Mondego e de Aldeia Viçosa sobre o que é preciso fazer para que as duas zonas balneares fiquem minimamente operacionais para receber os banhistas a partir de 1 de julho, tendo em conta os estragos provocados pelas tempestades de fevereiro. Neste jornal olhamos para mais dois espaços, Valhelhas e Quinta da Taberna, em Videmonte, onde também são necessárias intervenções para repor as condições mínimas de abertura da época balnear.

0: Para esta segunda-feira, dia 11 de maio, pode contar no interior do país com o céu algo nublado e também com a continuação da chuva durante todo o dia. Temperaturas com ligeira subida, máximas na Guarda de 14 graus, de 16 no Sabugal e de 17 na Covilhã e também em Pinhão.
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0: Passamos agora para as notícias com a edição de Carlos Gomes.
3: Na última Assembleia Municipal, o Partido Socialista apresentou uma moção com o propósito de devolver ao Teatro Municipal da Guarda a centralidade, a ambição e a dignidade assente numa melhor programação e recursos humanos. Foi o que disse Diana Santos, deputada socialista, numa intervenção bastante crítica.
4: Em 91 dias, o grande auditório do Teatro Municipal da Guarda apresenta apenas 7 dias de programação própria e 5 de extra programação. Uma programação que parece um frete, algo feito para preencher calendário, sem exigência, sem critério, sem ambição. O TMG é provavelmente a única política pública de grande dimensão onde a Guarda se consegue destacar em relação a outras cidades. É aqui que temos escala, é aqui que temos qualidade, é aqui que podíamos estar a competir a sério a nível nacional. E quando temos uma vantagem, temos de a colocar no centro da estratégia da cidade. O que se pede nesta moção é simples, que olhem para o teatro e entendam o alcance da sua dimensão, que o vejam como peça central para nos destacarmos, como um exilíbrio escultural que outros invejam. Por isso, apelamos à visão e responsabilidade. Precisamos de um programador qualificado, de uma linha artística clara, para que o teatro volte a ser aquilo que deve ser, um espaço de crescimento e afirmação da estratégia da cidade. Uma estratégia de âmbito nacional numa infraestrutura que é também ela de âmbito nacional. É através do TMG que podemos ambicionar inovação, desenvolvimento, conhecimento, turismo e economia. O TMG é a revolução da cidade, Sr. Presidente. É o nosso melhor argumento de promoção nacional. Por isso, o TMG tem que ser a nossa prioridade, porque é aqui que somos melhores. Eu peço-lhe que perceba a importância do que tem na mão. Coloque a cidade a vibrar culturalmente e afirme-a a nível nacional através desta infraestrutura de excelência. Não temos outra de igual tamanho.
3: Na resposta, o presidente do município, Sérgio Costa, sublinhou que a programação do TMG está bem e recomenda-se, é diversa, inclusiva e diferente, com todos e para todos.
5: Este trimestre temos cerca de 45 iniciativas no TMG. Apenas 7 são organizadas por entidades externas. A saber, os Bombeiros Voluntários da Guarda, a UALIES, a Academia Sénior, o Conservatório de Música de São José da Guarda, o Centro Cultural. Que aquilo que aqui ouvimos é que o Partido Socialista quererá impedir estas instituições de atuar no TMG. Foi aquilo que nós aqui ouvimos. E por isso o Partido Socialista continua a querer seguir a política da cadeira vazia. É a cadeira vazia. Quantas mais cadeiras vazias tivermos, melhor está a nossa cultura, melhor está o TMG. A programação está bem e recomenda-se. O TMG oferece e vai continuar a oferecer uma programação cultural diversa, inclusiva e diferente. Com todos e para todos. Sejam concertos, óperas, bailados, teatro, cinema ou folclore. O TMG é para todos. Para os jovens, para os menos jovens, para os séniores, para os ricos, para os pobres, de todas as cores, de todas as raças, de todas as religiões e de todas as forças políticas ou independentes. O TMG afirma-se cada vez mais como o grande integrador da cultura regional e não um clube fechado, elitista e com palas como alguns assumem. E por isso desafio é verificarem as residências artísticas que vão sendo propostas, dentro e fora de portas, contrariando tudo aquilo que é dito nesta moção. A programação é assegurada por uma equipa coordenadora com três técnicos, de forma a ser o mais abrangente possível. Pelo amor de Deus, não falem mal dos técnicos do TMG. Já chega disso. Técnicos que foram, sempre foram, assistentes de programação.
3: A moção foi votada favoravelmente por todos os deputados do PS, PSD, IL, CDS e Chega, 31 votos a favor, e rejeitada por toda a bancada do PG, pela Guarda, com 51 votos contra. A Associação Empresarial da Região da Guarda está a comemorar 42 anos e realizou um jantar-conferência que juntou cerca de 300 empresários e associados. O NERGA foi constituído em 1984 por iniciativa de um grupo de empresários do Distrito da Guarda com o apoio da AIP, Associação Industrial Portuguesa. Presidido por Orlando Faísca, conta com 640 empresas associadas de todos os setores de atividade. O número que subiu significativamente nos últimos anos.
6: Nós estamos a crescer a dois dígitos. Nos últimos cinco anos nós crescemos, dobramos os nossos associados. Há cinco anos éramos de cerca de 300 sócios, hoje somos 640. Isso reflete a nossa dinâmica. Temos muito para fazer. Obviamente que há muitíssimo que nós nos podemos debruçar com mais qualidade, step by step, de grau a grau, como disse, mas estamos a crescer a dois dígitos e essa nossa vontade de querer estar mais presentes, querer ter um serviço de mais qualidade, ainda assim a nossa qualidade tem-se notado, porque em 5 anos mais do que duplicarmos os nossos associados é um facto notável.
3: Promover a competitividade das empresas da região da Guarda, incentivar a inovação, internacionalização, cooperação empresarial e o empreendedorismo continuam a ser os principais objetivos, sublinha o presidente do NERGA, Orlando Faísca.
6: Nós queremos trabalhar a área sempre do empreendedorismo. Obviamente que o EBITDA, ou o vulgar lucro, é da responsabilidade de cada líder, mas nós queremos estar na componente da capacitação, de abrir horizontes ao nível seja da internacionalização, seja da capacitação das suas pessoas, seja em eventos como hoje, porque não é um evento simples, é um evento também de transferência de conhecimento. Várias empresas trouxeram vários colaboradores e trouxeram exclusivamente para a transferência de conhecimento. Temos como objetivo trazer conhecimento diferenciável e de qualidade para as nossas organizações.
3: E de que forma a concretização da primeira fase do Porto Seco e o crescimento da plataforma logística podem contribuir decisivamente para o desenvolvimento económico da região?
6: Obviamente que esses investimentos foram realizados é uma mais-valia. Agora nós é que temos que aproveitar esses investimentos para os transformar realmente em resultados. Nós, quando falamos de empreendedorismo, falamos sempre a médio e longo prazo. Nós temos que semear para depois escolhermos. O que estamos hoje a fazer aqui é isso. Só seria possível termos aqui cerca de 300 pessoas hoje no nosso evento se nós tivéssemos feito este trabalho nos últimos anos de proximidade das nossas empresas. E, portanto, há um reconhecimento do nosso trabalho. Todas as organizações têm que acrescentar valor para o seu cliente. Os nossos clientes são as empresas.
3: O jantar-conferência contou com Nadim Habib, professor na reputada Nova School of Business and Economics, conhecida por Nova SBE, e referência nacional e internacional em inovação, estratégia e transformação organizacional. Ao longo da carreira, Nadim Habib tem apoiado empresas e líderes a antecipar tendências e a criar valor num mundo em constante mudança. Já aqui ouvimos os presidentes das freguesias de Vila Cortês do Mondego e de Aldeia Viçosa sobre o que é preciso fazer para que as duas zonas balneares fiquem minimamente operacionais para receber os banhistas a partir de 1 de julho, tendo em conta os estragos provocados pelas tempestades de fevereiro. Neste jornal olhamos para mais dois espaços, Valelhas e Quinta da Taberna em Vidmonte, onde também são necessárias intervenções para repor as condições mínimas para a abertura da época balnear. Sofia Pereira.
7: Na praia fluvial de Valelhas, a meia hora da guarda às tempestades afetaram os leitos do Zêzer e também algumas infraestruturas. O presidente da Junta de Freguesia, Hélder Saraiva, refere que a Junta já avançou com as reparações possíveis, mas ainda há algumas coisas para fazer.
8: Valelhas foi bastante afetada na parte do leito. Essencialmente, o que foi afetado foi a parte das infraestruturas, desde a ponte pedonal, desde a parte dos bares e a parte dos passeios. Neste momento, obviamente, a Junta de Freguesia tem feito o que está ao seu alcance para ir reparando e requalificando, e contamos com o município para que o município tenha uma intervenção de maior peso, de maneira que a praia consiga ficar requalificada para a sua abertura na época balnear, até porque estamos a falar da única praia do concelho que tem bandeira azul.
7: Mas o Edil levanta uma questão especial. Diz que as obras de reparação da praia de Valelhas têm de ser feitas também para manter o estatuto de bandeira azul, que já recebe consecutivamente há 18 anos.
8: São obras que requerem a requalificação de infraestruturas para a segurança das pessoas que nos visitam e dos próprios banhistas, e que a bandeira azul assim o exige, para que a praia continue a seguir e a ir de encontro aos parâmetros que estão referenciados por parte da APA para a atribuição da própria bandeira azul. É o objetivo claramente da Junta de Freguesia de Valelhas manter a bandeira azul, e assim o desejamos todos, para bem das pessoas de Valelhas, para bem do concelho, do distrito e da própria região. Valelhas há 17 anos que é a bandeira azul, acho que é um galardão que já impõe algum respeito em termos de praia. E por outro lado, estamos a falar de uma praia do interior, em que cada vez os requisitos são muito mais apertados, tanto em termos de fiscalização como em termos de obras, e neste caso teremos que ter, obviamente, e temos que ter, e contamos com o apoio do município para que esta praia continue a ser o ex-libris que tem sido até agora.
7: Em Vidmonte, na praia fluvial da Quinta da Taberna, a maior parte dos danos já foi reparada, segundo conta a autarca Alexandra Moraes, que recorda os danos provocados pela subida das águas com a tempestade Christine.
9: A água subiu bastante, acabou por arrastar pedras e areia, que danificaram alguma parte até mesmo da relva e outras partes mais na margem, a parte dos passadiços também de madeira. Neste momento já está, ou seja, tudo já está composto ou reparado, a não ser a parte do espelho d'água, onde existe muita areia e muitas pedras, que estamos a aguardar a autorização do ICNF para que se possa retirar de forma legal essa parte da areia, para que depois, na altura do verão, esteja tudo preparado para que possam entrar e para que possam levar a água toda e estancar a água.
7: E a realidade é que, depois da tempestade Christine e dos danos causados pela subida das águas, as juntas de freguesia precisam de apoios para que os espaços balneares sejam recuperados e voltem a ser o que eram.
3: A época balnear nas praias fluviais do interior começa a 1 de julho e prolonga-se até 31 de agosto.
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11: Vamos agora ouvir o podcast de Luís Batista Martins, Retrato de Imprensa.
12: Em Espanha vive-se por estes dias um grande pânico com a chegada do cruzeiro MV Ondius às Canárias. Este pânico foi motivado por um possível surto de antivírus que causou 3 mortes, segundo a Organização Mundial da Saúde. O vírus transmite-se apenas por contacto próximo, como exposição a saliva ou a secreções, reduzindo riscos de disseminação em massa. Apesar disso, as autoridades espanholas e holandesas organizaram o repatriamento de 140 passageiros, demonstrando cautela. Os cientistas destacam que o risco de contágio fora do ambiente fechado é baixo, ou mesmo muito baixo. Medidas sanitárias rigorosas foram implementadas para conter o surto. Mas a situação gerou, desde já, enorme preocupação pública com o governo regional das Canárias e a oposição espanhola a opor-se a que o cruzeiro pare perto de Tenerife. Há 13 espanhóis a bordo entre os viajantes do cruzeiro. E, estranhamente, a Espanha conservadora e católica está a mostrar uma enorme falta de solidariedade para com os viajantes que podem estar ou não infectados pelo antivírus. As autoridades afirmam que não há razões para pânico, mas a população, assustada, ainda recorda o coronavírus, o Covid-19. Entretanto, pergunto-me, onde está a solidariedade para com aqueles que estão enclausurados num barco em alto mar? Onde está a solidariedade para com os cidadãos infectados e que têm de ser tratados? A sociedade espanhola, e porventura de qualquer outro país, está assim tão egoísta que quer receber todos os turistas saudáveis e ricos, mas não quer receber sequer os espanhóis infectados. A Câmara da Guarda vai reabilitar cerca de 60 casas no centro histórico com um investimento de aproximadamente 12 milhões de euros financiados pelo Plano de Recuperação e Resiliência. O projeto visa revitalizar a área histórica, promover a habitação acessível e combater o abandono de imóveis. As obras, previstas para começar em breve, incluirão reconstrução e modernização de edifícios, alinhando preservação patrimonial com desenvolvimento urbano sustentável. As empreitadas irão decorrer nomeadamente no Centro Histórico e representam um investimento de cerca de 12 milhões de euros financiados pelo PRR. Uma boa notícia numa cidade onde faltam casas para viver e num centro histórico que necessita

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0: boas horas.
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1: Agora um clássico de 1973. A.P. Braga e a canção que escreveu com Fausto Bordal Dias, baseada num poema de Reinaldo Ferreira. Rosie.
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2: São agora 3 horas e avançamos para a síntese informativa com a edição de Carlos Gomes.
3: Na última Assembleia Municipal, o Partido Socialista apresentou uma moção com o propósito de devolver ao Teatro Municipal da Guarda a centralidade, a ambição e a dignidade, assente numa melhor programação e recursos humanos. Foi o que disse Diana Santos, deputada socialista, numa intervenção bastante crítica. A moção foi votada favoravelmente por todos os deputados do PS, PSD, IL, CDS e Chega, 31 votos a favor, e rejeitada por toda a bancada do PG pela Guarda, com 51 votos contra. Na resposta, o presidente do município, Sérgio Costa, sublinhou que a programação do TMG está bem e recomenda-se. É diversa, inclusiva e diferente, com todos e para todos. A Associação Empresarial da Região da Guarda está a comemorar 42 anos e realizou um jantar-conferência que juntou cerca de 300 empresários e associados. Presidido por Orlando Faísca, o NERGA conta com 640 empresas associadas de todos os setores de atividade. Um número que subiu significativamente nos últimos anos. Promover a competitividade das empresas da região, incentivar a inovação, internacionalização, cooperação empresarial e o empreendedorismo continuam a ser os principais objetivos. Já que ouvimos os presidentes das freguesias de Vila Cortês do Mondego e de Aldeia Viçosa sobre o que é preciso fazer para que as duas zonas balneares fiquem minimamente operacionais para receber os banhistas a partir de 1 de julho, tendo em conta os estragos provocados pelas tempestades de fevereiro. Neste jornal olhamos para mais dois espaços, Valheiras e Quinta da Taberna, em Videmonte, onde também são necessárias intervenções para repor as condições mínimas de abertura da época balnear.

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3: Horas.

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5: Boa tarde, são agora 5 horas.
6: Na última Assembleia Municipal, o Partido Socialista apresentou uma moção com o propósito de devolver ao Teatro Municipal da Guarda a centralidade, a ambição e a dignidade, assente numa melhor programação e recursos humanos. Foi o que disse Diana Santos, deputada socialista, numa intervenção bastante crítica. A moção foi votada favoravelmente por todos os deputados do PS, PSD, IL, CDS e Chega, 31 votos a favor, e rejeitada por toda a bancada do PG pela Guarda, com 51 votos contra. Na resposta, o presidente do município, Sérgio Costa, sublinhou que a programação do TMG está bem e recomenda-se. É diversa, inclusiva e diferente, com todos e para todos. A Associação Empresarial da Região da Guarda está a comemorar 42 anos e realizou um jantar-conferência que juntou cerca de 300 empresários e associados. Presidido por Orlando Faísca, o NERGA conta com 640 empresas associadas de todos os setores de atividade. Um número que subiu significativamente nos últimos anos. Promover a competitividade das empresas da região, incentivar a inovação, internacionalização, cooperação empresarial e o empreendedorismo continuam a ser os principais objetivos. Já que ouvimos os presidentes das freguesias de Vila Cortês do Mondego e de Aldeia Viçosa sobre o que é preciso fazer para que as duas zonas balneares fiquem minimamente operacionais para receber os banhistas a partir de 1 de julho, tendo em conta os estragos provocados pelas tempestades de fevereiro. Neste jornal olhamos para mais dois espaços, Valelhas e Quinta da Taberna, em Videmonte, onde também são necessárias intervenções para repor as condições mínimas de abertura da época balnear.

0: Amanhã, terça-feira, dia 12 de maio, pode contar no interior do país com céu nublado e também com aguaceiros com maior incidência durante a manhã. Temperaturas sem grandes alterações, máximas na Guarda de 13 graus, de 14 em Trancoso, 15 em Saia e 16 na Covilhã.
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0: Passamos agora para as notícias com a edição de Carlos Gomes.
4: Na última Assembleia Municipal, o Partido Socialista apresentou uma moção com o propósito de devolver ao Teatro Municipal da Guarda a centralidade, a ambição e a dignidade assente numa melhor programação e recursos humanos. Foi o que disse Diana Santos, deputada socialista, numa intervenção bastante crítica.
5: Em 91 dias, o grande auditório do Teatro Municipal da Guarda apresenta apenas 7 dias de programação própria e 5 de extra programação. Uma programação que parece um frete, algo feito para preencher calendário, sem exigência, sem critério, sem ambição. O TMG é provavelmente a única política pública de grande dimensão onde a Guarda se consegue destacar em relação a outras cidades. É aqui que temos escala, é aqui que temos qualidade, é aqui que podíamos estar a competir a sério a nível nacional. E quando temos uma vantagem, temos de a colocar no centro da estratégia da cidade. O que se pede nesta moção é simples: que olhem para o teatro e entendam o alcance da sua dimensão, que o vejam como peça central para nos destacarmos, como um exilíbrio escultural que outros invejam. Por isso, apelamos à visão e responsabilidade. Precisamos de um programador qualificado, de uma linha artística clara, para que o teatro volte a ser aquilo que deve ser, um espaço de crescimento e afirmação da estratégia da cidade. Uma estratégia de âmbito nacional numa infraestrutura que é também ela de âmbito nacional. É através do TMG que podemos ambicionar inovação, desenvolvimento, conhecimento, turismo e economia. O TMG é a revolução da cidade, Sr. Presidente. É o nosso melhor argumento de promoção nacional. Por isso, o TMG tem que ser a nossa prioridade, porque é aqui que somos melhores. Eu peço-lhe que perceba a importância do que tem na mão. Coloque a cidade a vibrar culturalmente e afirme-a a nível nacional através desta infraestrutura de excelência. Não temos outra de igual tamanho.
4: Na resposta, o presidente do município, Sérgio Costa, sublinhou que a programação do TMG está bem e recomenda-se, é diversa, inclusiva e diferente, com todos e para todos.
6: Este trimestre temos cerca de 45 iniciativas no TMG. Apenas 7 são organizadas por entidades externas. A saber, os Bombeiros Voluntários da Guarda, a OLS, a Academia Sénior, o Conservatório de Música de São José da Guarda, o Centro Cultural. Que aquilo que aqui ouvimos é que o Partido Socialista quererá impedir estas instituições de atuar no TMG. Foi aquilo que nós aqui ouvimos. E por isso o Partido Socialista continua a querer seguir a política da cadeira vazia. É a cadeira vazia. Quantas mais cadeiras vazias tivermos, melhor está a nossa cultura, melhor está o TMG. A programação está bem e recomenda-se. O TMG oferece e vai continuar a oferecer uma programação cultural diversa, inclusiva e diferente. Com todos e para todos. Sejam concertos, óperas, bailados, teatro, cinema ou folclore. O TMG é para todos. Para os jovens, para os menos jovens, para os séniores, para os ricos, para os pobres, de todas as cores, de todas as raças, de todas as religiões e de todas as forças políticas ou independentes. O TMG afirma-se cada vez mais como o grande integrador da cultura regional e não um clube fechado, elitista e com palas como alguns assolam. E por isso desafio é verificarem as residências artísticas que vão sendo propostas, dentro e fora de portas, contrariando tudo aquilo que é dito nesta moção. A programação é assegurada por uma equipa coordenadora com três técnicos, de forma a ser o mais abrangente possível. Pelo amor de Deus, não falem mal dos técnicos do TMG. Já chega disso. Técnicos que foram, sempre foram, assistentes de programação.
4: A moção foi votada favoravelmente por todos os deputados do PS, PSD, IL, CDS e Chega, 31 votos a favor, e rejeitada por toda a bancada do PG, pela Guarda, com 51 votos contra. A Associação Empresarial da Região da Guarda está a comemorar 42 anos e realizou um jantar-conferência que juntou cerca de 300 empresários e associados. O NERGA foi constituído em 1984 por iniciativa de um grupo de empresários do Distrito da Guarda com o apoio da AIP, Associação Industrial Portuguesa. Presidido por Orlando Faísca, conta com 640 empresas associadas de todos os setores de atividade, o número que subiu significativamente nos últimos anos.
7: Nós estamos a crescer a dois dígitos. Nos últimos cinco anos, nós crescemos, dobramos os nossos associados. Há cinco anos éramos de cerca de 300 sócios, hoje somos 640. Isso reflete a nossa dinâmica. Temos muito para fazer. Obviamente que há muitíssimo que nós nos podemos debruçar com mais qualidade, step by step, de grau a grau, como disse, mas estamos a crescer a dois dígitos e essa nossa vontade de querer estar mais presentes, querer ter um serviço de mais qualidade, ainda assim a nossa qualidade tem-se notado, porque em 5 anos mais do que duplicarmos os nossos associados é um facto notável.
4: Promover a competitividade das empresas da região da Guarda, incentivar a inovação, internacionalização, cooperação empresarial e o empreendedorismo continuam a ser os principais objetivos, sublinha o presidente do NERGA, Orlando Faísca.
7: Nós queremos trabalhar a área sempre do empreendedorismo. Obviamente que o EBITDA, ou o vulgar lucro, é da responsabilidade de cada líder, mas nós queremos estar na componente da capacitação, de abrir horizontes ao nível seja da internacionalização, seja da capacitação das suas pessoas, seja em eventos como hoje, porque não é um evento simples, é um evento também de transferência de conhecimento. Várias empresas trouxeram vários colaboradores e trouxeram exclusivamente para a transferência de conhecimento. Temos como objetivo trazer conhecimento diferenciável e de qualidade para as nossas organizações.
4: E de que forma a concretização da primeira fase do Porto Seco e o crescimento da plataforma logística podem contribuir decisivamente para o desenvolvimento económico da região?
7: Obviamente que esses investimentos foram realizados é uma mais-valia. Agora nós é que temos que aproveitar esses investimentos para os transformar realmente em resultados. Nós, quando falamos de empreendedorismo, falamos sempre a médio e longo prazo. Nós temos que semear para depois escolhermos. O que estamos hoje a fazer aqui é isso. Só seria possível termos aqui cerca de 300 pessoas hoje no nosso evento se nós tivéssemos feito este trabalho nos últimos anos de proximidade das nossas empresas. E, portanto, há um reconhecimento do nosso trabalho. Todas as organizações têm que acrescentar valor para o seu cliente. Os nossos clientes são as empresas.
4: O jantar-conferência contou com Nadim Habib, professor na reputada Nova School of Business and Economics, conhecida por Nova SBE, e referência nacional e internacional em inovação, estratégia e transformação organizacional. Ao longo da carreira, Nadim Habib tem apoiado empresas e líderes a antecipar tendências e a criar valor num mundo em constante mudança. Já que ouvimos

0: olhamos para mais dois espaços, Varelhas e Quinta da Taberna em Vidmonte, onde também são necessárias intervenções para repor as condições mínimas para a abertura da época balnear. Sofia Pereira.
1: Na praia fluvial de Valelhas, a meia hora da guarda às tempestades afetaram os leitos do Zêzer e também algumas infraestruturas. O presidente da Junta de Freguesia, Hélder Saraiva, refere que a Junta já avançou com as reparações possíveis, mas ainda há algumas coisas para fazer.
2: Valelhas foi bastante afetada na parte do leito. Essencialmente, o que foi afetado foi a parte das infraestruturas, desde a ponte pedonal, desde a parte dos bares e a parte dos passeios. Neste momento, obviamente, a Junta de Freguesia tem feito o que está ao seu alcance para ir reparando e requalificando, e contamos com o município para que o município tenha uma intervenção de maior peso, de maneira que a praia consiga ficar requalificada para a sua abertura na época balnear, até porque estamos a falar da única praia do concelho que tem bandeira azul.
1: Mas o Edil levanta uma questão especial. Diz que as obras de reparação da praia de Valelhas têm de ser feitas também para manter o estatuto de bandeira azul, que já recebe consecutivamente há 18 anos.
2: São obras que requerem ali a requalificação de infraestruturas para a segurança das pessoas que nos visitam e dos próprios banhistas, e que a bandeira azul assim o exige, para que a praia continue a seguir e a ir de encontro aos parâmetros que estão referenciados por parte da APA para a atribuição da própria bandeira azul. É o objetivo claramente da Junta de Freguesia de Valelhas manter a bandeira azul, e assim o desejamos todos, para bem das pessoas de Valelhas, para bem do concelho, do distrito e da própria região. Valelhas há 17 anos que é a bandeira azul, acho que é um galardão que já impõe algum respeito em termos de praia. E por outro lado, estamos a falar de uma praia do interior, em que cada vez os requisitos são muito mais apertados, tanto em termos de fiscalização como em termos de obras, e neste caso teremos que ter, obviamente, e temos que ter, e contamos com o apoio do município para que esta praia continue a ser o ex-libris que tem sido até agora.
1: Em Vidmonte, na praia fluvial da Quinta da Taberna, a maior parte dos danos já foi reparada, segundo conta a autarca Alexandra Moraes, que recorda os danos provocados pela subida das águas com a tempestade Christine.
3: A água subiu bastante, acabou por arrastar pedras e areia, que danificaram alguma parte até mesmo da relva e outras partes mais na margem, a parte dos passadiços também de madeira. Neste momento já está, ou seja, tudo já está composto ou reparado, a não ser a parte do espelho d'água, onde existe muita areia e muitas pedras, que estamos a aguardar a autorização do ICNF para que se possa retirar de forma legal essa parte da areia, para que depois, na altura do verão, esteja tudo preparado para que possam entrar e para que possa levar a água toda e estancar a água.
1: E a realidade é que, depois da tempestade Christine e dos danos causados pela subida das águas, as juntas de freguesia precisam de apoios para que os espaços balneares sejam recuperados e voltem a ser o que eram.
0: A época balnear nas praias fluviais do interior começa a 1 de julho e prolonga-se até 31 de agosto.
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1: Noticiário das 7 com a edição de Carlos Gomes.
2: Na última Assembleia Municipal, o Partido Socialista apresentou uma moção com o propósito de devolver ao Teatro Municipal da Guarda a centralidade, a ambição e a dignidade assente numa melhor programação e recursos humanos. Foi o que disse Diana Santos, deputada socialista, numa intervenção bastante crítica.
3: Em 91 dias, o grande auditório do Teatro Municipal da Guarda apresenta apenas 7 dias de programação própria e 5 de extra programação. Uma programação que parece um frete, algo feito para preencher calendário, sem exigência, sem critério, sem ambição. O TMG é provavelmente a única política pública de grande dimensão onde a Guarda se consegue destacar em relação a outras cidades. É aqui que temos escala, é aqui que temos qualidade, é aqui que podíamos estar a competir a sério a nível nacional. E quando temos uma vantagem, temos de a colocar no centro da estratégia da cidade. O que se pede nesta moção é simples, que olhem para o teatro e entendam o alcance da sua dimensão, que o vejam como peça central para nos destacarmos, como um ex-libris cultural que outros invejam. Por isso, apelamos à visão e responsabilidade. Precisamos de um programador qualificado, de uma linha artística clara, para que o teatro volte a ser aquilo que deve ser, um espaço de crescimento e afirmação da estratégia da cidade. Uma estratégia de âmbito nacional numa infraestrutura que é também ela de âmbito nacional. É através do TMG que podemos ambicionar inovação, desenvolvimento, conhecimento, turismo e economia. O TMG é a revolução da cidade, Sr. Presidente. É o nosso melhor argumento de promoção nacional. Por isso, o TMG tem que ser a nossa prioridade, porque é aqui que somos melhores. Eu peço-lhe que perceba a importância do que tem na mão. Coloque a cidade a vibrar culturalmente e afirme-a a nível nacional através desta infraestrutura de excelência. Não temos outra de igual tamanho.
2: Na resposta, o presidente do município, Sérgio Costa, sublinhou que a programação do TMG está bem e recomenda-se, é diversa, inclusiva e diferente, com todos e para todos.
4: Este trimestre temos cerca de 45 iniciativas no TMG. Apenas 7 são organizadas por entidades externas. A saber, os Bombeiros Voluntários da Guarda, a OLS, a Academia Sénior, o Conservatório de Música de São José da Guarda, o Centro Cultural. Que aquilo que aqui ouvimos é que o Partido Socialista quererá impedir estas instituições de atuar no TMG. Foi aquilo que nós aqui ouvimos. E por isso o Partido Socialista continua a querer seguir a política da cadeira vazia. É a cadeira vazia. Quantas mais cadeiras vazias tivermos, melhor está a nossa cultura, melhor está o TMG. A programação está bem e recomenda-se. O TMG oferece e vai continuar a oferecer uma programação cultural diversa, inclusiva e diferente. Com todos e para todos. Sejam concertos, óperas, bailados, teatro, cinema ou folclore. O TMG é para todos. Para os jovens, para os menos jovens, para os séniores, para os ricos, para os pobres, de todas as cores, de todas as raças, de todas as religiões e de todas as forças políticas ou independentes. O TMG afirma-se cada vez mais como o grande integrador da cultura regional e não um clube fechado, elitista e com palas, como alguns assumem. E por isso desafio é verificarem as residências artísticas que vão sendo propostas, dentro e fora de portas, contrariando tudo aquilo que é dito nesta moção. A programação é assegurada por uma equipa coordenadora com 3 técnicos, de forma a ser o mais abrangente possível. Pelo amor de Deus, não falem mal dos técnicos do TMG. Já chega disso. Técnicos que sempre foram assistentes de programação.
2: A moção foi votada favoravelmente por todos os deputados do PS, PSD, IL, CDS e Chega, 31 votos a favor, e rejeitada por toda a bancada do PG, pela Guarda, com 51 votos contra. A Associação Empresarial da Região da Guarda está a comemorar 42 anos e realizou um jantar-conferência que juntou cerca de 300 empresários e associados. O NERGA foi constituído em 1984 por iniciativa de um grupo de empresários do Distrito da Guarda com o apoio da AIP, Associação Industrial Portuguesa. Presidido por Orlando Faísca, conta com 640 empresas associadas de todos os setores de atividade. O número que subiu significativamente nos últimos anos.
5: Nós estamos a crescer a 2 dígitos. Nos últimos 5 anos nós crescemos, dobramos os nossos associados. Há 5 anos éramos de cerca de 300 sócios, hoje somos 640. Isso reflete a nossa dinâmica. Temos muito para fazer. Obviamente que há muitíssimo que nós nos podemos debruçar com mais qualidade, step by step, de grau a grau, como disse, mas estamos a crescer a 2 dígitos e essa nossa vontade de querer estar mais presentes, querer ter um serviço de mais qualidade, ainda assim a nossa qualidade tem-se notado, porque em 5 anos mais do que duplicarmos os nossos associados é um facto notável.
2: Promover a competitividade das empresas da região da Guarda, incentivar a inovação, internacionalização, cooperação empresarial e o empreendedorismo continuam a ser os principais objetivos, sublinha o presidente do NERGA, Orlando Faísca.
5: Nós queremos trabalhar a área sempre do empreendedorismo. Obviamente que o EBITDA, ou o vulgar lucro, é da responsabilidade de cada líder, mas nós queremos estar na componente da capacitação, de abrir horizontes ao nível seja da internacionalização, seja da capacitação das suas pessoas, seja em eventos como hoje, porque não é um evento simples, é um evento também de transferência de conhecimento. Várias empresas trouxeram vários colaboradores e trouxeram exclusivamente para a transferência de conhecimento. Temos como objetivo trazer conhecimento diferenciável e de qualidade para as nossas organizações.
2: E de que forma a concretização da primeira fase do Porto Seco e o crescimento da plataforma logística podem contribuir decisivamente para o desenvolvimento económico da região?
5: Obviamente que esses investimentos foram realizados é uma mais-valia. Agora nós é que temos que aproveitar esses investimentos para os transformar realmente em resultados. Nós, quando falamos de empreendedorismo, falamos sempre a médio e longo prazo. Nós temos que semear para depois escolhermos. O que estamos hoje a fazer aqui é isso. Só seria possível termos aqui cerca de 300 pessoas hoje no nosso evento se nós tivéssemos feito este trabalho nos últimos anos de proximidade das nossas empresas. E, portanto, há um reconhecimento do nosso trabalho. Todas as organizações têm que acrescentar valor para o seu cliente. Os nossos clientes são as empresas.
2: O jantar-conferência contou com Nadim Habib, professor na reputada Nova School of Business and Economics, conhecida por Nova SBE, e referência nacional e internacional em inovação, estratégia e transformação organizacional. Ao longo da carreira, Nadim Habib tem apoiado empresas e líderes a antecipar tendências e a criar valor num mundo em constante mudança. Já que ouvimos os presidentes das freguesias de Vila Cortês do Mondego e de Aldeia Viçosa sobre o que é preciso fazer para que as duas zonas balneares fiquem minimamente operacionais para receber os banhistas a partir de 1 de julho, tendo em conta os estragos provocados pelas tempestades de fevereiro. Neste jornal olhamos para mais 2 espaços, Varelhas e Quinta da Taberna em Videmonte, onde também são necessárias intervenções para repor as condições mínimas para a abertura da época balnear. Sofia Pereira.
6: Na praia fluvial de Valelhas, a meia hora da guarda, as tempestades afetaram os leitos do Zêzere e também algumas infraestruturas. O presidente da Junta de Freguesia, Hélder Saraiva, refere que a Junta já avançou com as reparações possíveis, mas ainda há algumas coisas para fazer.
7: Valelhas foi bastante afetada na parte do leito. Essencialmente, o que foi afetado foi a parte das infraestruturas, desde a ponte pedonal, desde a parte dos bares e a parte dos passeios. Neste momento, obviamente, a Junta de Freguesia tem feito o que está ao seu alcance para ir reparando e requalificando, e contamos com o município para que o município tenha uma intervenção de maior peso, de maneira que a praia consiga ficar qualificada para a sua abertura na época balnear, até porque estamos a falar da única praia do concelho que tem bandeira azul.
6: Mas o Edil levanta uma questão especial. Diz que as obras de reparação da praia de Valelhas têm de ser feitas também para manter o estatuto de bandeira azul, que já recebe consecutivamente há 18 anos.
7: São obras que requerem ali a requalificação de infraestruturas para a segurança das pessoas que nos visitam e dos próprios banhistas, e que a bandeira azul assim o exige, para que a praia continue a seguir e a ir de encontro aos parâmetros que estão referenciados por parte da APA para a atribuição da própria bandeira azul. É o objetivo claramente da Junta de Freguesia de Valelhas manter a bandeira azul, e assim o desejamos todos, para bem das pessoas de Valelhas, para bem do concelho, do distrito e da própria região. Valelhas há 17 anos que é a bandeira azul, acho que é um galardão que já impõe algum respeito em termos de praia. E por outro lado, estamos a falar de uma praia do interior, em que cada vez os requisitos são muito mais apertados, tanto em termos de fiscalização como em termos de obras, e neste caso teremos que ter, obviamente, e que temos que ter, e contamos com o apoio do município para que esta praia continue a ser o ex-libris que tem sido até agora.
6: Em Videmonte, na praia fluvial da Quinta da Taberna, a maior parte dos danos já foi reparada, segundo conta a autarca Alexandra Moraes, que recorda os danos provocados pela subida das águas com a tempestade Christine.
8: A água subiu bastante, acabou por arrastar pedras e areia, que danificaram alguma parte até mesmo da relva e outras partes mais na margem, a parte dos passadiços também de madeira. Neste momento já está, ou seja, tudo já está composto ou reparado, a não ser a parte do espelho d'água, onde existe muita areia, muitas pedras, que estamos a aguardar a autorização do ICNF para que se possa retirar de forma legal essa parte da areia, para que depois, na altura do verão, esteja tudo preparado para que possam entrar e para que possa levar a água toda e estancar a água.
6: E a realidade é que, depois da tempestade Christine e dos danos causados pela subida das águas, as juntas de freguesia precisam de apoios para que os espaços balneares sejam recuperados e voltem a ser o que eram.
2: A época balnear nas praias fluviais do interior começa a 1 de julho e prolonga-se até 31 de agosto.
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